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1: Graças a Deus, momento da palavra aqui na Rádio Águia FM. Eu queria compartilhar com você o que fala aqui as Santas Escrituras, a palavra de Deus, no livro do profeta Isaías, capítulo 41, versículo 10. Diz assim: não temas, porque eu sou contigo. Não te assombres, porque eu sou teu Deus. Eu te fortaleço e te ajudo e te sustento com a minha destra fiel. Meu irmão, não temas, não temas. Deus está com você, Deus é contigo. Olha, eu quero dizer para você o seguinte: o medo é uma das armas, né? Uma das brechas que o inimigo, o diabo, Satanás usa para tentar paralisar a nossa caminhada com Deus. Que nós estamos aí numa caminhada, nós estamos numa corrida, né? O medo faz enxergar os gigantes maiores do que realmente eles são, e faz também nós enxergarmos os problemas maiores do que o poder do nosso Deus. Você sabia disso? Mas eu quero dizer para você nesta hora que a palavra de Deus, ela nos lembra repetidamente: não temas. Você sabia que essa frase, não temas, ela está escrita na Bíblia 366 vezes? Estudiosos da Bíblia, né, através de estudos minuciosos, chegaram ao número de 366 vezes. Você sabe que o ano ele tem 365 dias, né? Mas existe o chamado ano bissexto. No ano bissexto, nós temos 366 dias. Então, é impressionante como Deus é perfeito. Todo dia, mesmo no ano bissexto, Deus diz para mim e para você: não temas. Não temas. É isso mesmo. Isso porque a nossa segurança não está nas circunstâncias, mas ela está na presença, no poder do nosso Deus. Aleluia. Quando nós enfrentamos dias difíceis, né, o dia mau, que o dia mau ele vem para mim, vem para você, vem para qualquer um, nós podemos descansar na certeza de que Deus está conosco. Essa é a diferença. Jesus, ele nunca nos iludiu. Jesus falou: no mundo vocês vão ter aflições, mas tenham bom ânimo, porque se eu venci, vocês vão vencer também. A diferença é que agora nós temos alguém para lutar conosco, para estar do nosso lado e às vezes até guerrear as nossas guerras. Teve certos momentos na Bíblia que a palavra de Deus vai dizer que o Senhor ele fala: nesta peleja não tereis que pelejar, eu pelejarei por vós. Então, tem situações que a gente nem precisa agir, Deus age em nosso favor, mas na maioria das vezes Deus vai agir em parceria conosco, né? Ou seja, nós fazendo a nossa parte, Deus fazendo a dele. E o nosso Deus, ele é fiel para cumprir aquilo que ele prometeu. O nosso Deus não é homem para que minta, nem filho do homem para que se arrependa. A boa obra que ele começou, ele vai terminar. Ele não promete uma vida sem lutas, porque até mesmo sem luta não há vitória, né? Sem luta não há vitória, mas pode ter certeza que ele garante a sua presença em meio a elas. A gente sempre está aqui lembrando que Deus não livrou Daniel da cova. Deus livrou Daniel na cova. Deus não livrou Mesaque, Sedraque, Abednego da fornalha, mas ele livrou na fornalha. Meu irmão, quem confia em Deus encontra coragem para seguir em frente, mesmo sem saber como é que tudo vai funcionar ou vai terminar. Mas ele tem a certeza. Isso é fé. Que, como fala em Hebreus, a fé é a certeza de coisas que se esperam e a convicção de fatos que não se veem. Aleluia. Lembre-se, a fé não é a ausência do medo. Não, não é não. Mas a fé é a decisão, é uma decisão que eu e você tomamos de, sabe, apesar das circunstâncias, nós crermos, confiarmos que Deus é poderoso para reverter, para mudar toda e qualquer situação. Olha, Onde a fé governa, presta atenção, onde a fé governa o coração se enche de esperança. E o medo perde a força. Deixa eu dar aqui mais versículos, que a Bíblia diz que a fé vem por ouvir e ouvir a palavra de Deus. Então olha só o que Deus fala em Josué capítulo 1, versículo 9. Não te mandei eu? Esforça-te, tem bom ânimo, não temas, não te espantes, porque o Senhor teu Deus é contigo por onde quer que você andar. Salmos 56, versículo 3 e 4. Eu me vindo o temor, hei de confiar em ti. Em Deus põe a minha confiança e nada temerei. Que me pode fazer o homem? Oh, glória a Deus. 2 Timóteo capítulo 1, 7. Capítulo 1, versículo 7. Porque Deus não nos deu espírito de covardia, de medo, mas nos deu de poder, de amor e moderação. João 14, 27, Jesus falou, o nosso Senhor Jesus disse: deixo-vos a paz, a minha paz vos dou. Não se turbe o vosso coração, nem se atemorize. Aleluia. Salmos 23, versículo 4. Ainda que eu ande pelo vale da sombra da morte, não temerei mal algum, porque tu estás comigo. Glória a Deus. Não temas, não temas. Vá em frente, prossiga, persevere. Deus é contigo. Isso não é aqui uma palavra de alta ajuda, não. Não é. Mas é a ajuda do alto. Isso aqui não é frase de efeito, não. Isso é fé. Isso é fé. Isso é a palavra de Deus, que é viva, que é poderosa. Então não temas. Não temas. Deus é contigo. Toma posse dessa palavra no nome de Jesus. Aqui na Rádio Águia FM.

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Amém? Vamos então à palavra de Deus no livro de Deuteronômio, capítulo 8, versículo 2. Deuteronômio, capítulo 8, versículo 2, fala assim: lembra-te de todo o caminho pelo qual o Senhor teu Deus te guiou no deserto estes 40 anos, para te humilhar, para te provar e para saber o que estava no teu coração. Todos nós, né, em algum momento da nossa vida, nós vamos atravessar desertos, assim como o povo de Israel teve que atravessar um deserto. Existem desertos, né, irmão, que são lutas, às vezes são enfermidades, perdas, dificuldades financeiras, crises familiares. E parece aqueles momentos em que parece que Deus está em silêncio. Porém, eu quero dizer para você que a palavra de Deus aqui nos ensina que o deserto nunca é um lugar de abandono, não, de forma alguma, meu irmão. Mas é de preparação, isso mesmo, de preparação. Por que que eu falo isso? Porque foi no deserto que Deus sustentou o povo de Israel com o maná, por exemplo, né? Fez brotar água da rocha e mostrou diariamente a sua fidelidade, o seu cuidado para com o povo de Israel. E eu quero dizer para você, nesta hora, neste momento, que o mesmo Deus que cuidou do povo de Israel é o mesmo Deus que continua conduzindo os seus filhos hoje. Amém? O deserto pode até parecer difícil, mas eu sei, já passei pelos desertos da vida, nesses 30 anos servindo ao Senhor, quantos desertos já passei? Mas eu quero dizer para você o seguinte, que qualquer deserto que seja, ele não é maior do que o Deus que caminha conosco. Amém? É isso mesmo. O deserto pode ser grande, mas ele nunca vai ser maior do Deus que caminha conosco no deserto. Deus, às vezes, ele nos leva a desertos. O próprio Deus, ele permite que nós venhamos estar no deserto. Lembra lá em Mateus capítulo 4, a Bíblia fala que Jesus foi levado ao deserto pelo Espírito Santo. O Espírito Santo conduziu Jesus ali ao deserto. Mas não é para nos destruir, mas é para fortalecer a nossa fé, é para moldar o nosso caráter e principalmente para revelar o poder dele, o poder do nosso Deus em nossas vidas. E a questão é: quem permanece fiel, meu irmão, pode ter certeza, quem permanece fiel durante essa caminhada no deserto vai experimentar a vitória e vai poder contar um grande testemunho daquilo que o Senhor é poderoso para fazer. Amém? Talvez você que está ouvindo essa palavra, você que está ouvindo essa rádio, essa programação neste momento, talvez você está vivendo aí um momento difícil, talvez você está passando por um deserto, talvez você olhe para o lado, olhe para o outro e não vê saída, não vê escapatória, porque deserto é isso, deserto é isso. Mas eu quero dizer para você, não desista, não desista. O Deus que abriu o Mar Vermelho, o Deus que sustentou Elias, o Deus que protegeu Daniel, o Deus que ressuscitou Lázaro, o Deus que sustentou o povo ali no deserto, com maná. Ô, meu irmão, o Deus que é o Deus que providencia, o Deus da providência, ele está cuidando da tua vida. Quero dizer para você que o deserto, ele sempre vai ter prazo para terminar. Sempre vai ter prazo para terminar. E quando ele terminar, vai ter um grande testemunho para glorificar o nome do Senhor. Amém? Por isso, continue confiando, continue perseverando. A promessa de Deus é que depois da prova, depois do deserto, vai vir Canaã, vai vir a promessa, vai vir a vitória, em nome de Jesus. Olha só o que diz a palavra de Deus, por exemplo, lá em Isaías 43, versículo 2. Diz assim a palavra de Deus: quando passares pelas águas, eu serei contigo. Quando pelos rios, eles não te submergerão. Quando passares pelo fogo, não te queimarás, nem a chama arderá em ti. Aleluia, que palavra poderosa, hein? Salmos 23, versículo 4: ainda que eu ande pelo vale da sombra da morte, não temerei mal algum, porque tu estás comigo. Aleluia.
Tiago capítulo 1, versículo 2 e 3, assim: meus irmãos, tendes por motivo de toda alegria ao passar por várias provações, sabendo que a provação da vossa fé

produz perseverança. Eita Deus, é forte mais a palavra de Deus. Romanos capítulo 8, versículo 28. Sabemos que todas as coisas cooperam para o bem daqueles que amam a Deus. Aleluia. Salmo 66, versículo 12. Passamos pelo fogo e pela água, porém, afinal nos trouxeste para um lugar de abundância. Eita, é forte, meu irmão. E para terminar aqui, mais uma palavra para você adquirir fé, porque quando a gente ouve a palavra, a gente adquire fé, e quando a gente tem fé, a gente vence. 2 Coríntios capítulo 1, versículo 3 e 4 diz: Ele nos consola em todas as nossas tribulações, para que possamos consolar os que estiverem passando por tribulações, com as consolações que nós mesmos recebemos de Deus. Talvez você não entenda o que você está passando. Talvez você, meu Deus, por que eu estou passando por esse deserto? A resposta aqui, ó. Deus, ele permite nós passarmos por momentos difíceis, desertos, sabe para quê? Para nos fortalecer, para nos moldar e principalmente para que nós venhamos ter respaldo, para ajudar outros, porque vai chegar no nosso caminho pessoas que estão passando os mesmos problemas, os mesmos desertos que nós passamos, e nós vamos ter todo o respaldo para poder dar uma palavra, para poder direcionar, para poder orientar. Nós vamos dizer: olha, eu também passei por isso aí e Deus me deu força, Deus me fortaleceu e eu passei pelo deserto, e hoje eu posso dizer para você que o mesmo Deus fez na minha vida vai fazer na sua. Você está entendendo? É o que Paulo está dizendo aqui aos 2 Coríntios 1, capítulo 1, versículo 3 e 4. Então, às vezes a gente passa um momento difícil, a gente não entende. Deus, tudo coopera para o bem daqueles que amam a Deus. Então, se você está passando um deserto, um momento difícil, creia, Deus é contigo. É só um momento, é treinamento para algo maior, é para Canaã, para a terra prometida, em nome de Jesus. Então, toma posse dessa palavra no nome de Jesus.

0: Graças a Deus, mais um momento da palavra aqui na Rádio Águia FM, para você que está ligado, sintonizado nesta programação. E vamos então à palavra de Deus, vamos nos alimentar da palavra de Deus. Eu quero falar aqui sobre a fé que transforma palavras em ações. Olha só o que diz ali na carta aos Hebreus, capítulo 11, versículo 1 e 2, diz assim: Ora, a fé é a certeza das coisas que se esperam, a convicção de fatos que não se veem, pois pela fé os antigos obtiveram bom testemunho. Muito forte, né? Essa passagem, muito conhecida também, né? A passagem que fala sobre fé. A gente vive hoje em uma geração em que se fala muito sobre fé, né? Mas há pouca prática da fé, porque a fé, ela não é palavra, a fé é ação. Né? Muitos dizem assim: olha, eu tenho fé, eu tenho muita fé. Outros dizem: eu acredito em Deus. Alguns falam: vai dar certo, né? Tem gente que usa essa expressão, não, vai dar certo. Mas a Bíblia, a palavra de Deus, ela ensina que a fé não é apenas acreditar. A verdadeira fé, ela produz atitudes, aleluia. A fé verdadeira, ela, meu irmão, ela pode mudar aí decisões, comportamentos e até mesmo prioridades. É isso mesmo, prioridades. Não é uma fé apenas de boca, né, nos lábios, né, mas é uma fé demonstrada pelas obras, pelas atitudes. O apóstolo Tiago vai dizer lá na sua carta, no capítulo 2, versículo 17, ele vai dizer, ele fala: assim também a fé, se não tiver obras, é morta em si mesma. E o que é a fé? O que é a fé? O que é que a gente pode dizer que é a fé? A Bíblia vai falar, a Bíblia tem a resposta. A Bíblia tem resposta para tudo. Ela vai dizer, a fé é certeza. É certeza. Certeza de quê? Mesmo antes de receber, mesmo antes de acontecer. A fé, ela não depende do que os olhos estão enxergando. Não. A fé não depende daquilo que se vê. Ah, em 2 Coríntios, capítulo 5, versículo 7, o apóstolo Paulo vai dizer: porque nós andamos por fé e não pelo que vemos. É, nós andamos por fé, pelo que cremos e não pelo que vemos. Né? Quem anda pela visão desiste facilmente. Quem anda aí só pelo que está vendo, só pelo que está ao seu alcance, vai desistir facilmente. Mas quem anda pela fé sempre vai continuar caminhando, meu irmão. Sempre vai continuar caminhando. Sabe o que é fé também? Fé é convicção. Isso mesmo, fé é convicção, é confiar totalmente no caráter de Deus, mesmo quando tudo parece o contrário, né? Abraão, vamos lembrar aqui de Abraão, né? Abraão, ele tinha convicção, mesmo sem filhos, mesmo sendo já velho, mesmo sem entender, ele obedeceu à voz de Deus e continuou acreditando naquilo que Deus havia lhe falado, lhe prometido. Lá em Romanos, capítulo 4, versículo 20 e 21, diz assim: não duvidou da promessa de Deus. Olha só, coisa forte. Não duvidou da promessa de Deus, estando plenamente convicto de que ele era poderoso para cumprir. Deus não é homem para que minta, meu irmão. Deus não é homem para que minta, nem filho de homem para que se arrependa. Ele cumpre o que diz. E se eu tenho fé, eu vou mais do que acreditar. Eu vou agir. Eu vou agir de acordo com aquilo que eu creio, né? E como obter fé? Talvez a pessoa fale: ah, pastor, eu estou meio sem fé. Ou então diga: ah, minha fé não tá muito grande, né? Alguém possa dizer assim. Eu quero dizer para você, primeira coisa, a fé não nasce do homem, né? Ela não vai nascer do homem, ela vai nascer através da palavra de Deus. Isso mesmo, a fé, ela nasce através da palavra de Deus. Em Romanos, capítulo 10, versículo 17, diz: a fé vem pelo ouvir. E ouvir o quê? Qualquer coisa? Qualquer besteira? Não. A fé vem por ouvir e ouvir a palavra de Deus. Você tem que ter cuidado. O que é que você anda ouvindo? Você tem que ter cuidado. O que é que você anda aí se alimentando, né? Quanto menos Bíblia, menos fé. É isso mesmo. Quanto mais Bíblia, mais palavra, mais fé. Olha só que coisa maravilhosa, né? Quem deseja crescer na fé precisa ler a Bíblia, precisa não somente ler, mas também meditar na palavra, ouvir a palavra e principalmente praticar a palavra. Isso mesmo, não podemos ser somente ouvintes, não sejais somente ouvintes, mas sim praticantes da palavra de Deus. Amém? A oração, por exemplo, também é algo que nos faz fortalecer a fé. A fé vem por ouvir a palavra, e para fortalecer essa fé, para ganhar, estou com a fé meio fraca, é oração. Oração. Lá em Judas, no versículo 20, o livro de Judas, versículo 20, fala assim: edificando-vos na vossa santíssima fé, orando no Espírito Santo. Muito forte isso aqui, hein? Muito forte. Né? E também as provações que a gente passa, né? As lutas, as batalhas do dia a dia, elas fortalecem a nossa fé. Amém? Elas fortalecem a nossa fé. Lá em Tiago, capítulo 1, versículo 2 e 3, diz: a prova da vossa fé produz perseverança. Olha só que coisa maravilhosa. Deus usa as dificuldades para amadurecer a nossa confiança nele, meu irmão. Então, você está passando uma luta, você está passando uma adversidade, meu irmão, isso aí é para você ficar, sabe, amadurecer, para você crescer em fé. Para você crescer em fé, né? Então, use a sua fé. Como é que eu uso a fé, pastor? Como é que eu uso a fé? Fé não é ficar esperando. Fé é agir conforme Deus falou. Toda fé verdadeira produz movimento. Presta atenção. Toda fé verdadeira produz movimento. Lembra lá de Noé? Lembra lá de Noé? Deus falou com ele. Foi o que ele fez? Construiu a arca. Então, a palavra de Deus produziu em Noé uma ação. Uma ação, né? Ele trabalhou ali durante muitos anos sem nunca ter visto chuva, que até então não havia chovido sobre a terra, não havia caído uma gota d'água sobre a terra. E Deus falou para ele: Noé, constrói a arca que vai chover. Mas se tivesse já chovido, se já tivesse acontecido, seria mais fácil, mas nunca tinha acontecido. Sabe que isso é fé? Porque fé não é o que vê, fé é o que crê. Aleluia! Abraão, vamos falar de Abraão mais uma vez. É, saiu sem saber para onde ia. A fé faz caminhar, meu irmão, mesmo se conhecer todo o percurso, porque você sabe que está andando com Deus. Se você está andando com Deus, pronto, tudo vai dar certo. Tudo vai dar certo, né? E para a gente fechar, mais uma vez, a fé não é apenas palavras. Existem pessoas que dizem, mais uma vez, eu creio, eu acredito, mas vivem aí como se Deus não pudesse agir. A fé verdadeira aparece nas atitudes. Acalma o teu coração, lança sobre o Senhor toda a tua ansiedade, todo excesso de preocupação. Ele tem que cuidar de você. Crê nisso, meu irmão. Confie nessa palavra, mas não só de boca, mas através de atitudes. Tiago vai dizer lá no capítulo 2, versículo 18: mostra-me essa tua fé sem obras, sem atitudes, e eu com as minhas obras, com as minhas atitudes, te mostrarei a minha fé. Amém? Porque quem tem fé, por exemplo, perdoa, é uma atitude. Quem tem fé, obedece, outra atitude. Quem tem fé, serve. Quem tem fé, contribui. Quem tem fé, é dizimista. Quem tem fé, é ofertante. Quem tem fé, evangeliza. Quem tem fé, ora. Quem tem fé, persevera. E quem tem fé, permanece fiel. Permanece fiel. E a Bíblia diz que aquele que tem fé é recompensado por Deus. Quem tem fé é recompensado por Deus, através do milagre, do livramento. E tudo isso é porque quem tem fé agrada a Deus. Porque a Bíblia diz que sem fé é impossível agradar a Deus. Então tenha fé, mas não só de boca, mas também de atitudes. E Deus vai te honrar e você vai viver o milagre, o sobrenatural de Deus aqui nessa terra, no nome de Jesus.
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1: Boa noite, querida Fortaleza. Está no ar o seu, nosso programa, o programa de todas as noites, o programa que vem ao ar de segunda aos sábado, no intuito de abrilhantar as tuas noites, proporcionar no teu coração uma fé diferente da fé natural, uma fé que se apoderou de Abraão e o fez ter o título de amigo de Deus, né? Uma fé que se apoderou de Eliseu, de Elias, que se apoderou dos heróis da Bíblia do passado, né? De Abel, né? Se apoderou de Daniel, e com certeza ela pode se apoderar também da tua vida nesta noite. É só você crer, é só você deixar a palavra de Deus invadir o teu coração, tá certo? E hoje nós vamos ficar ligados por 60 minutos, vamos ficar juntinhos aqui, 60 não, né? Vamos duas horas, né? Passar duas horas aqui juntos. E eu estou aqui para ministrar a palavra de Deus, tocar belos louvores, atender a tua mensagem de texto, de áudio. Eu estou aqui também para, ao término da programação, estar abençoando a água, a peça de roupa, a chave da casa, a carteira de trabalho, e também orando por pedidos de oração, né? Vieram pedidos de oração nos envelopes que foi entregue ali no domingo de manhã na nossa sede, e eu estou com eles aqui. Eu ia deixá-los na igreja, para estar orando na igreja, mas aproveitei que vou orar meia-noite aqui e vou estar orando também por esses pedidos. E se você também quer ser alcançada por esta oração, alvo dos favores de Deus, você vai mandar uma mensagem de texto e vai dizer: pastor, estou precisando de uma oração pelo meu filho, pelo meu marido, pela minha esposa, a minha empresa, estou precisando de uma oração para que Deus livre a minha casa de um mal que está para vir, que foi prometido que viria sobre a minha casa. Então, eu quero que o senhor ore, pastor, e nós vamos estar orando, tá certo? Os estúdios da Águia FM está brilhantado aqui por três homens de Deus, né? Três homens de Deus. Quer dizer que tem três anjos aqui, fora os homens de Deus, tem três anjos, porque a Bíblia diz que o anjo do Senhor acampa ao redor dos que o temem, né? E os guarda. Então, três anjos do Senhor tem aqui, encarregado de guardar, de proteger as nossas vidas. E eu tenho certeza que hoje nós traremos o céu aqui para o planeta Terra, tá certo? Através da fé, através da palavra. E anjos do Senhor vão aí na tua casa, vão visitar a tua vida, né? A manifestação de Deus vai ser grande aí na tua vida, aonde você estiver. De repente você pode estar até no teu setor de trabalho, de repente você é aquele vigilante, de repente você é aquele Uber, né? Moto Uber, né? Você é um Uber, está aí ouvindo. De repente você está aí em um hospital trabalhando, você é um médico, você é uma enfermeira, né? Um técnico em enfermagem. De repente você está aí, de repente você é um paciente em fase terminal, desenganado pela medicina. De repente você está aí num presídio, né? Olha, você foi condenado a muitos anos de cadeia, Humanamente falando, você tem que cumprir vários anos de cadeia, regime fechado, mas Deus pode te tirar daí. Deus tanto pode quebrar as algemas, as correntes que te aprisionam, espiritualmente falando, que você só está aí porque você primeiro foi preso pelo maligno, senão você não estaria aí. E segundo, você está aí preso pela lei, pelas grades, pelo delito que você cometeu. Mas Deus pode te tirar daí se Ele observar no teu coração a fé, né? E uma certeza de que você vai sair daí para servi-lo. Então, meu irmão, você fique ligado, porque hoje é noite de bênção, é madrugada de vitória. E você pode interagir conosco no DDD 85, aí você disca 987-09-6124. DDD 85, aí 987-09-6124. Você liga, manda tua mensagem de áudio, de texto, e nós vamos estar aqui colocando no ar a mensagem de áudio e lendo a de texto. Mas estou aqui com a presença do pastor Adairto Santos e também do pastor Cícero Neto, né? Às vezes eu estou igual a história da Rosa, né? Mas nós viemos agora de uma reunião, a reunião de pastores, falamos de várias coisas para o progresso da igreja e o crescimento do reino aqui na terra, né? Falamos acerca de jovens, né? Que nós vamos começar um trabalho, vamos um ministério de oração aí, intercessão. Vamos fazer muitas coisas. Esse, ainda daqui para o final desse ano, muitas vitórias vão ser concedidas a nós através da nossa fé, das nossas atitudes. Então, vamos falar com o pastor Adair. Boa noite, pastor Adair.
2: Boa noite, bispo Cláudio. Boa noite, pastor Cícero Neto. Boa noite a todos os ouvintes da Águia FM 87,5 e todos aqueles que estão ligados na programação Desperta Vida. Quero mandar um abraço aí todo especial para todo o povo aí da Grande Caucaia. Quero agradecer pela festa maravilhosa que foi organizada ontem para os pais. Foi muito bonito aí a organização. Quero agradecer você que trabalhou direto ou indiretamente, que Deus abençoe a todos. Se eu for falar o nome de todo mundo aqui, pastor, nós vamos passar a noite toda falando, mas de antemão quero mandar um abraço aí para o irmão Queiroz, obreira Lu, obreira Isabel, obreira Lili. Quero mandar um abraço aí para o Venício, né? O Venício, que graças a Deus, Deus concedeu, ele está voando como as águias, né? Que Deus abençoe aí o Venício. Um abraço aí para o obreiro Paulo, um abraço aí para o Paulinho, seu filho. Um abraço também para a obreira Selma. Um abraço para minha esposa, que com certeza está ligada nesta programação. Um abraço aí para o irmão Jorge. Um abraço aí para irmã G, com a Marliane, que é ligada aí. A irmã G disse que quando a programação começa, a Marliane, o médico disse que ela ia vegetar, que a menina não ia entender nada, que ela ia apenas se preparar para morrer. Ela já está com mais de quase 25 anos, se não me falha a memória, e ela está aí, sabe, despertando para tudo aquilo que ela escuta no rádio, tá bem? Então, graças a Deus. Bispo, quando se trata de cobertura espiritual, é muito importante. Eu quero falar para todos os ouvintes, para todos aqueles que estão ligados na programação, que envia mensagem de texto, que envia mensagem de áudio. O bispo está orando 12 horas da noite ou na madrugada. Nós estamos fazendo a cobertura espiritual deste povo que liga para cá. Eu me lembro que quando se trata de cobertura espiritual, eu me lembro que uma senhora lá da Caucaia, ela estava com um problema semelhante, bispo. Que o diabo disse que a filha dela não durava mais do que 10 anos. E nós compramos a briga, eu me lembro assim que eu cheguei na Caucaia, e o diabo perdeu, foi feio. porque a menina está ali bonita e maravilhosa, linda, menina cheia de saúde, e o diabo perdeu. Por quê? Porque Deus nos deu essa incumbência de cuidar das pessoas, de comprar briga quando as pessoas estão necessitadas. Então, eu creio que os pastores da Igreja Evangélica do Amor de Deus, todos eles têm comprado a briga. Eu tenho certeza, bispo, que essa pessoa que pedir oração ao Senhor nesta noite, pedir qualquer pastor, eu tenho certeza que o Senhor vai comprar esta briga e esta pessoa vai ser liberta, abençoada, em nome de Jesus.
1: Porque, pastor Adaíto, eu acredito na palavra de Deus. E a palavra de Deus, ela nos mostra que muitas pessoas foram abençoadas através de intercessão de terceiros, como foi o caso da mulher cananeia que foi atrás de Jesus para libertar a filha, né? Foi o caso de Jairo, que foi atrás de Jesus para curar a filha, terminou a filha morrendo e Jesus ressuscitando. Marta e Maria, que mandaram, né, buscar Jesus para interceder por Lázaro, que estava morto. Então, quando nós fazemos o papel de intercessor, nós estamos demonstrando tanto fé, né, que temos fé, e também, pastor Cícero, nós estamos demonstrando amor, porque ninguém intercede por outra pessoa se não tiver amor. Pastor Cícero, boa noite, pastor Cícero. É por isso que nós estamos aqui, para interceder, por essas, fazermos aquilo que Jesus fez, né? Que morreu a nossa morte, né? Que intercedeu por nós, e até hoje, né? Até hoje ele intercede por nós, né? Junto ao Pai, até hoje o Espírito Santo intercede por nós, né? Então é isso, pastor Cícero.
3: Muito boa noite, bispo Cláudio, pastor Adaíto. É verdade, nós estamos aqui fazendo, bispo, aquilo que um dia alguém fez por nós, né? Alguém também um dia deu sangue, deu a vida para que nós viéssemos estar aqui através de oração. Eu lembro que as pessoas diziam: olha, eu orei tanto pela sua vida, ou seja, eu intercedi tanto pela sua vida. Então, nós estamos aqui dando de graça aquilo que um dia nós recebemos de graça. E nós fazemos isso, como o senhor falou, movidos. Qual é a nossa motivação? O amor. O amor de Deus que nos alcançou, o amor de Deus é que nos move, que nos dá essa motivação, sabe? Às vezes as pessoas: qual é a motivação desse povo? Qual é a motivação desses pastores que saem aqui de Fortaleza, como o senhor, por exemplo, vai lá para Bicuitinga, 190 quilômetros, né? O pastor Eduardo, toda quarta, todo sábado, indo ali para Redenção, o senhor indo ali para Pajuçara, um carro de som. Ou seja, qual é a motivação? É o amor de Deus que nos alcançou, né? E esse amor tão grande que a gente não merecia, bispo. Nós não merecíamos, a Bíblia é clara. É o favor imerecido, é a graça e o amor de Deus. Então nós fomos alvos um dia e nós estamos aqui para dar de graça aquilo que nós recebemos. Porque é aquele negócio, quando você prova uma comida e ela é boa, você quer falar para todo mundo: rapaz, aquela comida ali é boa. Nós provamos de Jesus, do amor de Deus, e nós estamos só simplesmente transmitindo aquilo que um dia provamos, como fala a palavra, né? Aquilo que vimos e ouvimos, isso testificamos, para que a obra de Deus seja completa em vós, né? Isso que a gente está fazendo aqui, bispo.
1: Com certeza, e é por isso que você pode ligar, tem que ligar, né? Você necessita, a palavra certa é essa, tem necessidade de ligar e colocar aqui o nome do teu familiar na oração, pedir a oração para que venhamos estar orando por você. E eu quero também mandar o meu abraço aí para minha esposa, missionária Valdecira. Quero mandar o meu abraço também para minha filha Thalia, que está aí na sintonia, no nome de Jesus. Quero mandar o meu abraço todo especial para minha mãe, que é cadeira cativa da programação. Quero mandar o meu abraço também para os pastores, né? Pastor Eduardo, pastor Fábio. Quero mandar o meu abraço para o pastor Gilberto, missionária Leidiane. Quero mandar o meu abraço também para o pastor Pedro Henrique, que é cadeira cativa desse programa, não perde uma programação. Pastor Reis também é outro, né, que não perde a programação, está aí ligado. Quero mandar o meu abraço aí para o pastor Reis. Aproveitar lá para o pastor Silvino, pastor Pedro do Nascimento, que estava conosco ali na reunião, né? O pastor Pedro estava lá, a missionária Leidiane estava lá, pastor Aldísio, mandar o meu abraço para ele, para a esposa, para o casal de filhos, para a dona Francisca, para todo o povo aí que está na sintonia. Quero também mandar o meu abraço lá para todas as missionárias e obreiros, né? E pastora, pastora Rosa, todos que estão aí sintonizados, todos que fazem parte do Ministério da Igreja do Amor de Deus. Quero também mandar o meu abraço lá para Ibicuitinga, dizer que amanhã eu estou por aí. Eu e o Júnior, né? Tecladista, e o pastor José Alves, eu não sei se vai, né? Talvez ele ligue agora para dizer se vai ou não. O pastor Adairto ainda está decidindo, porque tem algumas coisas para ele concluir aqui na igreja do Curió, na igreja da Calcaia. Porque para você que não sabe, o pastor Adairto é o pincel de ouro, tá certo? Ele pinta também, né? Ele pinta e deixa, faz o reboco, faz os retoques, e é ele que está responsável para pintar lá a igreja, tanto a igreja do Curió como a igreja da Calcaia, né? Para o evento do sábado, né? Porque já vai ter o evento, né, pastor?
2: No quarto
1: sábado vai ter o evento ali do Ministério Feminino na Calcaia, onde a Calcaia vai tremer ali no nome de Jesus, como dizia o meu amigo Maracanaú, né? Vai tremer a Calcaia. Então eu quero mandar o meu abraço para a missionária Fran, né? Para a missionária Valdirene, quero mandar o meu abraço também aí para a missionária Cláudia, para a pastora Cláudia aí na Pajussara, para todo o povo aí da Pajussara, obreira Brena, a sua mãe, a sua irmã, são muitas pessoas. Lá na Ibicuitinga nós temos o Antônio Machado, irmão Antônio Machado, temos também na escuta a irmã Patrícia, temos também na sintonia aí a irmã a Ieda, que está aí também, a Mana, né? Que não perde uma programação. São muitas pessoas, né? São a irmã Creuza, temos a irmã Francinete na escuta também, Zé Iris, Fabiano, irmão Fabiano, são povo de oração, são futuros, né, obreiros aí da igreja do amor de Deus, eu creio assim, tá certo? Quero mandar o meu abraço também ali para o Oswaldo, para todo o povo aí da Ibicuitinga, no nome de Jesus. E nós vamos ficar de louvor, pastor Cícero. Depois já voltamos com os endereços e atendendo o povo aí no nome de Jesus. Javan, um abraço aí para o meu amigo motorista Javan, que está aí, para sua mãe, para sua irmã, para toda a sua casa, toda a sua família, no nome de Jesus.

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2: Vinte e duas horas e 38 minutos, você está na Águia FM 87,5. Você está no programa Desperta Vida. Você está na Igreja Evangélica do Amor de Deus. E nós temos algumas mensagens de áudio. Já vamos começar a ler, né? Essas mensagens. Temos lá o nosso amigo, irmão Lourenço, pastor Lourenço, lá em Recife, Camaragibe, que não perde uma programação, né? Meu irmãozão de fé aí, camarada, está aí, né, ligado na programação. Temos a Ana, Jane Cleia, lá da Messejana, também ligado, que Deus possa abençoar. Temos a neta de Redenção ali, quero aproveitar e mandar o meu abraço para o Gui. Quero mandar o meu abraço também aí para os irmãos Zé Otávio, né? A irmã Mazé, que foram o povo aí, pastor, acolheram a Igreja do Amor de Deus, né? Esse povo. Ó, pastor, se a pessoa me der um copo de água fria, pastor, eu nunca mais esqueço, né? Então, esse povo aí, a dona Mazé, foi o povo que acolheu. Eu lembro quando o senhor ia, quando o pastor Hélio ia, né? Ela, aquela outra, a irmã Inês, né? Que Deus a tenha, né, aí nos seus braços, que o que ela fez aqui pela Igreja do Amor de Deus, né, sirva de pedra para a coroa dela aí, no nome de Jesus, né, pastor? Então, eu quero mandar, eu tenho uma gratidão muito grande por esse povo, né, um povo especial. Temos também o nosso irmão Javan, né, que está aí, lá, trabalhando, ó, no trabalho. Sabe o que é que o Javan faz? Javan é motorista de ônibus, né? E ele vai dirigindo o ônibus, né? E Deus conduzindo, e a Águia FM, né, aí dentro do ônibus aí, exalando o perfume de Deus aí dentro desse ônibus, abençoando esses passageiros aí, né, protegendo de assaltos, de acidentes, né, fazendo com que a viagem desta pessoa seja em segurança. Como foi, pastor? Eu lembro da viagem, né, do servo de Deus que vinha com muitas riquezas, né, e não pediu ao rei, né, um exército para protegê-lo, porque ele disse: olha, eu não vou pedir ao rei para que o rei não

0: pergunte, e a fé no teu Deus, né? Então ele veio e foi, e foi, e deu tudo certo. Do jeito que ele orou ali, deu tudo certo, né? A viagem foi perfeita, tinha muitos ladrões, bandidos, assaltantes na época, né, nessa trajetória, mas eles se fizeram invisíveis. Deus os protegeu de uma forma que eles passaram no meio dos bandidos e os bandidos não conseguiram, né, enxergá-los. Deus faz a mesma coisa no ônibus que o Javan aí tá conduzindo, tá dirigindo, tá certo? Um abraço pro Javan, pra Fátima de Messejana, que Deus possa te abençoar. Ela pede também oração por pelo esposo dela, né? E manda um alô para o pastor Eduardo e sua esposa, missionária Valdirene, tá certo? Que Deus possa abençoar. E temos um povo lá do Paramoti, pastor, ligado aí na programação, né? São muitas pessoas. A Águia FM virou uma febre, né? Tanto no Brasil, né, como no mundo, pastor. Porque eu quero aproveitar e mandar o meu abraço ali para o evangelista Vitor e a obreira Brena, lá em Portugal, que está ligado aí na programação. Olha, liga, interage conosco, pessoas da Colômbia, do Peru, né? Então, dos Estados Unidos, de Israel, Venezuela. Então, olha, a Águia FM está voando alto, tá certo? Voando alto e chegando aqui no Sertão Central, pastor. Iguatu, né? Chega aqui no Iguatu, Quixadá, Quixaramubim, Serra da Meruoca. Olha aqui, Minerolândia, Mombaça, meu irmão, Morada Nova, Limoeiro. Então, meu irmão, olha, a Águia está voando e voando com força, tá certo? Levando a palavra de Deus até essas pessoas que estão aí, necessitado do fortalecimento, necessitado da proteção de Deus, da unção de Deus. E muitos, pastor, têm testificado que depois que começaram, viu, pastor Cícero, começaram a ouvir a Águia FM, pessoas que estavam dormindo acordaram, pastor, espiritualmente falando, se renovaram, se encheram de desejo de fazer a obra de Deus. Já estavam parados, tentando desistir, se achando nada, né? Hoje estão novamente cheios de vontade, de fome das coisas de Deus, de sede das coisas de Deus, porque o Espírito Santo, o Espírito que está na Igreja do Amor de Deus, é um Espírito contagiante, né? Vai contagiando, pastor Adair.
1: Bispo, testemunho de cura, de milagres, né? Nós estávamos aqui fazendo a cobertura espiritual da... Eu posso chamar de irmã Andréia, que estava no ICC, Instituto do Câncer do Ceará. E as meninas que trabalham lá, ela compraram essa causa, essa briga, e pediu para a gente interceder pela Andréia. E a alegria maior é que a Andréia, ela já está em casa. Ela estava tratando de um câncer, né, com certeza agressivo, e com certeza ela ficou curada. Isso dá alegria no coração da gente, bispo, porque já tem testemunha aqui de portas abertas, de emprego, de milagre, de libertação. Muitas testemunhas já têm interagido conosco através desta rádio.
0: Pastor Cícero, e nós nos admiramos disso, nós da Igreja Evangélica do Amor de Deus, de maneira nenhuma. Admirado ficávamos se não acontecesse milagre, pastor Cícero. Porque, olha, a gente vem... O senhor veio conosco, nós estávamos em uma reunião com os pastores, pastoras, tratando de assuntos para o crescimento do reino aqui na terra, né? E viemos de lá, vamos ficar aqui até meia-noite, chegamos com velocidade aqui para alcançarmos aqui o horário do programa. Quando sairmos daqui amanhã, estamos viajando, né? Vai dar quase 400 quilômetros para ir, para voltar, pela obra de Deus. Então, se Deus não fizer através das nossas vidas, aí nós vamos ficar admirados, porque todo aquele que se esforça, né, todo aquele que se esforça, todo aquele que se sacrifica no que se diz respeito a fazer aquilo que Deus quer, não tem como Deus não abençoar tanto a vida dessa pessoa, como abençoar vidas através dessas pessoas. E nós temos essa fé, e é por isso que nós estamos aqui, para orar por essas pessoas, pastor Cícero.
2: Com certeza, bispo Cláudio, como o senhor estava falando, e o pastor Adair, nós temos testemunhos, né, de pessoas que depois que começaram a ouvir o programa, tem um testemunho de uma irmã, por exemplo, acho que o senhor se recorda, que ela tinha pesadelos, ela não conseguia dormir. Ela tinha pesadelos. E ela falou que depois começou a ouvir aqui o Desperta Vida na Rádio Águia FM, hoje ela dorme assim tranquilamente. Ela só dorme depois que o programa acaba e ela consegue dormir tranquilamente, coisa que ela não conseguia antes, né? Então, ou seja, Deus, ele tem demonstrado o seu poder através desse esforço que nós temos feito, né? Nós temos empenhado, investido tempo, e Deus tem honrado, tem alcançado essas vidas em nome de Jesus.
0: Com certeza, Deus sempre honrou aquele que agiu a fé. Eu quero mandar o meu abraço para a irmã Crispina, que eu lembrei agora, ela está lá em Viçosa, né? Na Serra, a irmã Crispina, o irmão Caetano, toda a sua família aí que estão na sintonia, a obreira Noêmia também, que está na sintonia. Quero mandar o meu abraço, uma pessoa que eu tenho uma admiração muito grande pela fé que ela tem. Ela está enfrentando um problema agora, mas está vencendo no nome de Jesus. Quero mandar o meu abraço,
1: Mariano,
0: né, irmã Lúcia, que deve estar viajando, né, voltando lá para Iguatu, né? Então, voltando para o Iguatu. Então, meu irmão, olha, Deus tem sido maravilhoso com esta obra, né, com a obra da Igreja do Amor de Deus. Às vezes, é por isso que às vezes o diabo se levanta, né? O diabo pula igual a pipoca dentro de uma panela de pressão. Mas não tem jeito não, meu irmão, porque nós viemos foi para vencer.
1: Com certeza, nós viemos este mundo para vencer. Deus nos deu essa incumbência, e todos aqueles que se esforçaram, que tiveram uma fé conectada com Deus, todos realmente alcançaram de Deus os favores de Deus. E nós que somos homens de Deus, homens e mulheres de Deus, que fazem parte desse ministério, também temos a mesma fé dos grandes heróis da Bíblia, e todos aqueles que se esforçaram obtiveram vitória. Mas eu quero mandar um abraço, pastor Bispo Cláudio, para os meus amigos que estão ligados nesta programação lá em Paramoti, na localidade de Muquém, pastor Gilberto em Paramoti. E também é o Gilberto, lá na localidade de Muquém. Olha, Gilberto, eu quero desde já falar para você que seja um divulgador digital, tá certo? Seja um missionário digital. Então compartilhe este link aí, ou este aplicativo, para todo o povo aí da localidade de Muquém. Esta rádio tem alcançado os estados, as cidades, os países sul-americanos, os países da Europa. Então, todos estão ligados na programação. Seja um missionário digital, porque esta rádio, ela tem entrado nos lares e tem feito a diferença, Bispo Cláudio.
0: Com certeza, são exatamente 22 horas e 50 minutos. Vamos ficar de louvor e já voltamos atendendo com os endereços e depois atendendo os áudios, no nome de Jesus.

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1: E são exatamente 22 horas e 55 minutos. Vamos ouvir os áudios agora, né? Alô, boa noite, com quem eu falo?
2: Boa noite, pastores. Boa noite, Bispo Cláudio, todas as mulheres de Deus, abençoada. Estamos aqui na estrada. Estamos aqui ouvindo o programa, mas pode de vez em quando sair, né? Porque ficar fora diário. Mas que Deus possa abençoar em nome de Jesus a programação. E ore por nós, em nome de Jesus. Uma boa noite para todos.
1: Pronto, falou aí a irmã Lúcia, né? Que está retornando para o Iguatu. Ela veio aí, mais um evangelista, para participar da reunião da Santa Ceia, né? A reunião na nossa sede, mas está retornando para o Iguatu. Talvez chegue amanhã de manhã, né? São 8 horas de viagem, né? 8 horas de viagem. É muito chão, né? De ônibus, né? Muito chão. De carro, talvez seja umas 4 horas, né? 4, 5. Mas de ônibus é muito chão. Mas que Deus abençoe a você aí, irmã Lúcia, juntamente com o seu esposo, abençoe todos esses passageiros aí nessa expressa aí, no nome de Jesus, tá certo? E temos mais pessoas na linha. Alô, boa noite, com quem eu falo?
3: Boa noite, povo de Deus. Quem fala aqui é a irmã Chay, aqui do Gereissati. Quero mandar um abraço para todas as missionárias. E quero dizer que a palavra hoje, né, que é da fé, a fé, ela é grande, né, para quem tem mesmo realmente fé, mostrar as atitudes, né, realmente é verdade mesmo. E estou mandando aqui um abraço para o meu esposo que está lá no Hospital das Clínicas com a mãezinha dele que fez a cirurgia, que correu tudo bem, né? Quero agradecer a todos pela oração, né, que fizemos por ela. Obrigado. Um abraço para o meu pastor Pedro, né? Hoje eu estou de folga. E quero dizer também que Araci, né? Araci está aí ligado, né? Passei o link da rádio para ela, Araci, lá do meu trabalho, do ICC, Antônia, Raquel, todo mundo aí tá ligado. E pedir uma oração, né, pela Micaele. Micaele é uma moça que tem 18 anos, que está entubada, né, lá na UTI. E antes dela ser entubada, eu cheguei para ela e falei de Jesus para ela. Perguntei se ela, você crê em Jesus Cristo? Ela balançou a cabeça que sim. Pois Jesus, ele pode lhe tirar daí, ele pode lhe curar. Eu vou orar por você. Aí, quando eu terminei de falar com ela, eu disse que ia orar por ela, ela balançou a cabeça que sim. Quando eu entrei, que eu voltei, estavam entubando ela, sabe? Ela tá... É muito triste, sabe, a história dela, que ela, antes dela, quando ela descobriu que estava com a doença, que era o tumor, ela está com tumor nas costas, ela estava grávida e os médicos perguntou se ela optava pela vida da criança ou pelo tratamento. Ela preferiu ter o filho dela. E agora ela está nas mãos do Senhor, porque ela está paliativa, né? Paliativa é o médico que chega e diz que a pessoa não tem mais jeito. Mas para Jesus, né, para os médicos dos médicos, né, pode ter cura sim, né, se a gente tiver fé, realmente tiver fé, né, e pedir ao Senhor, pois ela está lá, no leito, né, lá na UTI. Quero agradecer aqui a todos, né, e falar para vocês também que domingo, né, dia 16, é o aniversário da nossa igreja aqui do Gereissati, né, quero nós estamos convidando a todos a participar, né? 7:30 da manhã começa. Vai ser maravilhoso, como sempre, né? Tudo que a gente faz em homenagem ao Senhor Jesus, tudo é maravilhoso. Então, cuida, pessoal. Cuida, cuida, cuida, cuida. E pedir aqui o louvor, que é o meu louvor de sempre, né? Que Deus é fiel, né? E eu creio, e Ele é fiel de verdade. É o nosso único, né? Eterno Senhor Jesus Cristo, que está nos nossos corações. Um abraço para todas e para todos.
1: Glória a Deus, falou aí a irmã Francisca, né? Irmã do pastor Pedro. Eu quero dizer que eu tenho uma admiração muito grande por ela, né? Porque é uma guerreira, está aí, né, no intuito de levar as almas para o céu, né? Eu creio que foi Deus que colocou ela nesse trabalho aí, porque aí onde ela está, pastor, é uma área difícil, crítica, e ao mesmo tempo uma área perfeita para as pessoas ouvirem a palavra de Deus. Que as pessoas, quando chegam aí nessa situação, a esse ponto aí, elas ficam mais sensíveis, né, à voz do Senhor. E com respeito a Micaele, Micaele, eu creio que Deus pode fazer uma obra grande, até porque a demonstração, o gesto de amor que ela teve, né, de desprezar o tratamento, que o tratamento era que ia reduzir, né, retardar o câncer, ela rejeitou, porque sabia que o filho ia ser prejudicado, né? O feto que estava no ventre dela. Então ela retardou, se agravou para dar vida, né, uma criança. Então ela fez aquilo que Jesus fez, aquilo que Deus fez, né? Ofereceu o seu filho por nós, né? Ela ofereceu a sua vida pelo seu filho, né? Então eu tenho certeza que Deus pode, através desse gesto, ter uma grande misericórdia, né? Ela não olhou para a sua própria vida, como Jesus não olhou para a sua própria vida. Deus, né, através de Jesus, gerou muitos filhos na fé, tá bom? Temos mais pessoas, o pastor Adair fala com ela.
4: Boa noite, alô, com quem eu falo?
5: Boa noite, Bispo Cláudio, boa noite, pastor, e a todo o povo de Deus. Aqui quem vos fala é o Lourenço de Camaragibe, Alberto Maia, aqui na região metropolitana de Recife. Prazer participar dessa programação, e tenho certeza que Deus, Ele a cada dia tem abençoado, tem alcançado vidas, alcançado pessoas que realmente têm uma fé nesse Deus. E há de abençoar todos eles. Forte abraço. E em breve estarei aí para fazer uma visita a esse ministério abençoado.
1: Glória a Deus. Está aí o pastor Lourenço, né? Pastor Lourenço foi que me ajudou aí a fundar o ministério da Igreja do Amor de Deus, né? E hoje se encontra lá em Recife. Eu tenho um respeito muito grande por ele, né? Tenho um respeito muito grande. Eu acredito que todos os pastores da Igreja do Amor de Deus também têm, né, essa consideração, esse respeito por ele. Pois está certo, pastor Lourenço, vamos estar orando por você, pela tua família, e aguardando a tua visita, no nome de Jesus. Se você não vier, a gente vai aí, no nome de Jesus Cristo. Eu já fui uma vez, pastor Cícero, né? Foi uma vez e nós passávamos quase a noite toda conversando, né? Com a rede armada perto da minha, e nós conversávamos ali quase a noite toda, né? Relembrando o passado, né? As coisas, o começo da obra. Então foi maravilhoso, foi uma experiência abençoada, no nome de Jesus. Mas temos mais pessoas. Mas temos aqui uma mensagem de texto. É o irmão Breno Silva, lá do Mudubim, Conjunto Renascer. Um abraço aí pro meu irmão Breno aí, no nome de Jesus, que Deus possa abençoar a sua vida, sua casa e a sua família, né? No nome de Jesus. Vamos falar com mais pessoas, pastor Adair.
4: Boa noite, alô, com quem eu falo?
6: Boa noite, a paz do Senhor, Bispo Cláudio, Pastor Cícero, Pastor Adailto, aqui é a irmã Neto de Redenção. Gostaria de mandar um alô para o meu esposo, Aldemir do Nascimento, que agora está me acompanhando para os cultos, sou muito grata a Deus. Para o meu filho Pietro e minha filha Emily. Para a irmã Fátima e Messejana, obreira Fátima, né? Um abraço, obreira Fátima. Para a Lúcia e o Zé Maria, o esposo dela, Zé Maria, e o Pio, aqui em Redenção. E todos meus irmãos, aqui da Igreja Amor de Deus, aqui em Redenção.
4: Está aí registrada aí a participação da nossa irmã Neta, né? Ela é filha do seu José Otávio, né? José Otávio, eu quero dizer que em breve eu estou chegando por aí, estou com muito trabalho aqui para fazer nas igrejas, duas igrejas, mas você mora no meu coração, irmão Zé. Só Jesus pode lhe recompensar tudo aquilo que você fez por a gente aí. No tempo que eu estive aí, você me acolheu. Você tinha preocupação de saber se eu já tinha chegado em casa. Você é a irmã Inês. Que Deus abençoe aí a irmã Mazé e a irmã Neta. Fico feliz por saber que seu esposo está dando os primeiros passos aí, lhe acompanhando. Isso é uma bênção de Deus. Isto mostra que a Igreja Evangélica do Amor de Deus, quando a pessoa, ela pisa o pé na nave da igreja, seja a pessoa que vai buscar para interceder pelo marido, com certeza a pessoa vai obter vitória em nome de Jesus.
1: Com certeza, pastor Daí, porque essa é a fé da Igreja do Amor de Deus, né? A Igreja do Amor de Deus, nós temos fé de orarmos por uma fotografia, nós temos fé de orarmos por uma peça de roupa. Né? Nós temos a mesma fé do povo do passado. O povo do passado, pastor Cícero, eles botavam os doentes para que a sombra de Pedro, né, viesse projetar nos enfermos. Os enfermos eram curados. Nós temos a mesma fé de Jesus. Jesus cuspiu no chão, untou os olhos de um cego de nascença e mandou ele se lavar. Nós temos essa fé, pastor Cícero.
7: Sim, bispo Cláudio. O apóstolo Paulo, né, a Bíblia diz que ele usava os seus lenços, aventais de uso pessoal, e ele enviava para as pessoas, e as pessoas usavam a fé. E Deus honrava a fé daquelas pessoas, e os milagres aconteciam.
1: Usava, né, os demônios e curava os enfermos, né? O avental de uso pessoal. Então, esta fé a gente tem, sem criticar as demais igrejas. Porque, pastor Cícero, ó, eu aprendi uma coisa: não criticar igreja nenhuma e nem pastor nenhum, né? Eu aprendi, tá certo? Eu acredito que cada um vai dar conta, né, por tudo que pratica, planta aqui na terra, né? Então eu aprendi a fazer a minha parte. Eu falo da Igreja do Amor de Deus, porque a Igreja do Amor de Deus é a igreja que eu congrego, que eu pastorio, né? É por isso que eu falo da Igreja do Amor de Deus. Então eu não critico igreja nenhuma. As pessoas às vezes jogam pedra, falam mal da Igreja Universal, da Igreja da Graça, da igreja. Eu não falo, né? Não falo, porque, pastor, eu vejo o trabalho desse povo e vejo a multidão de jovens. Que as igrejas que trabalham com libertação, principalmente as que trabalham com libertação, tiram das drogas, pastor, né?
7: Com certeza, bispo. Nós somos, né, exemplo disso, né? É. E nós temos que entender, bispo Cláudio, que a igreja é um corpo, né? É. Ou seja, assim como cada membro do nosso corpo tem uma função, cada igreja aqui na terra vai ter uma função. Deus usa especificamente a Igreja do Amor de Deus de uma forma e vai usar outra igreja de outra forma. Eu estava falando com um jovem essa semana e eu falei: olha, a minha igreja não pode ser igual a sua e nem a sua ser igual a minha. Porque pessoas que nunca seriam alcançadas pela minha vão ser alcançadas pela sua, e vice-versa. Então, às vezes, fica esse negócio que, sabe, não é nem torcida de time, né? Nós temos um mesmo propósito, vamos para o mesmo céu, né? Agora, uma coisa é certa: Deus usa especificamente cada igreja em um chamado. E o chamado que Deus fez à Igreja Evangélica do Amor de Deus é esse, da fé, sabe? De libertar as pessoas, de realmente usar essa questão de trazer aquilo que a igreja primitiva fazia, de ir expulsar os demônios, enfim. E cada igreja Deus vai usar de uma forma que ele lhe apraz, né? E a obra vai ser feita, e vamos para o mesmo céu.
1: O que não pode acontecer é as igrejas que não crê desta forma nos criticar, né? Porque quando a pessoa faz isso, eles estão criticando o próprio Deus, se levantando contra o próprio Deus, né? Então, a gente já tem, assim, é tipo um espinho na carne de onde nós chegamos aí, a gente, essas igrejas que elas pendem mais para a religiosidade, elas nos criticam, né? Mas sábado aí, sem querer falar, um rapaz que está querendo me perseguir ali pela Pajussara passou mal, foi fazer um culto no sábado, no mesmo período que eu faço, no mesmo dia, né, para querer me impedir, e parece que na hora do culto lá caiu no chão, lá se batendo, lá ele mesmo passou mal por lá mesmo, né? Então a gente tem que ter cuidado para não estar mexendo com as coisas de Deus, né? A gente tem que respeitar as coisas de Deus.
7: Não é uma disputa entre si, né, bispo? Não. É uma disputa. Nós temos um inimigo em comum, que é o diabo. É contra ele que a gente tem que lutar, não entre si, né? Como o senhor falou, quem fala mal de uma igreja está falando mal de si mesmo, que é o mesmo corpo. Paulo falou, como é que o olho vai dizer para o pé, não preciso de ti, né? Então não tem lógica isso daí. Então isso também diz respeito à maturidade, bispo. No caso é falta da maturidade espiritual, né? Para entender as coisas de Deus, né?
1: Do conhecimento, né? Muitas das vezes o conhecimento da palavra de Deus, e essa falta de conhecimento que fazem com que esses religiosos, a igreja mais religiosa, ache que é mais santa, que só tem salvação nela, né? Então é isso. E aí, às vezes, tem pessoas que saem das igrejas e saem criticando as igrejas, critica a igreja, né? Às vezes, pessoas que já foram até pastor, criticam o ministério, criticam outro. Aí a gente olha para a vida dele, pergunta quantas almas ele ganhou. Ele não tem nenhuma alma para apresentar. Qual é a obra que ele está fazendo? Ele também não tem obra para mostrar, né? Não faz nada, né? E não consegue enxergar que se a igreja que está lá na frente, que ele está criticando, pensasse igual a ele, não tinha feito nada, né? Então a gente tem que abrir os nossos olhos e observarmos para não criticarmos aquilo que é de Deus. Termos cuidado para não criticarmos aquilo que é de Deus. Eu lembro, pastor, que quando começaram a criticar Jesus, dizendo que Jesus expulsava demônios, foi exatamente os religiosos, as religiões da época, que Jesus expulsava demônios pelo demônio-chefe. Jesus disse que um reinado dividido não subsiste, acaba, né? E depois ele advertiu que as pessoas tivessem cuidado, né, para não praticar o pecado da blasfêmia contra o Espírito Santo. Porque quem está fazendo uma obra dessa, o Espírito Santo dentro da igreja, e você vai lá e diz que é o diabo que está fazendo, né? Então a gente tem que ter muito cuidado, porque a Bíblia diz que é o único pecado que não é perdoado, é a blasfêmia contra o Espírito Santo, né? Então tenha cuidado, meu irmão, você que está me ouvindo, tá certo? Nós temos aqui também uma mensagem, pastor Adaito. Pastor Adaito vai ler agora.
4: É a missionária Leidiane aí da Pavuna, ela manda um alô para todos da IEAD e pede um louvor do bispo Cláudio Garcia, né? Então vai ser tocado o seu louvor, tá bom? Também temos aqui o nosso irmão Raimundo Nogueira, ali da Messejana. Que Deus abençoe a vocês que estão interagindo conosco através de mensagem de texto.
1: E vamos ouvir o louvor. Deus é fiel. É bom que a gente atende aí a missionária Leidiane, atende também a minha irmã Francisca, que está aí na sintonia, irmã do pastor Pedro Ribeiro Nascimento, né? Homem de Deus, tá certo? Então vamos de louvor no nome de Jesus.

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1: São exatamente 23 horas e 19 minutos e eu quero convocar todos os obreiros, viu, pastor Cícero? Porque nós vamos dar um curso para os obreiros. Olha, tanto os obreiros que já são obreiros antigos, como também os candidatos, eles podem participarem deste curso. É um curso que você vai adquirir muito conhecimento na obra de Deus, né, para se tornar aquele obreiro aprovado, como diz a palavra de Deus, que não tem do que se envergonhar, né? Do que se envergonhar diante de Deus, né? Faz as coisas do jeito que é para ser. Então, vamos começar esse curso com apostila e tudo, tá certo? Você vai receber a sua folha. Cada sábado você vai receber a sua folhinha, né? Ali, o conteúdo, né? E você vai poder levar para casa, estudar, né? Estudar mais. E toda reunião de obreiro, nós vamos estar te dando o conteúdo até você juntar tudo e fazer a tua portilha, tá certo? Então, olha, é de suma importância, né? Muito importante você participar, tá certo? E aproveitando também, eu quero dizer para você que está na Igreja do Amor de Deus, tem vontade de aprender a tocar teclado, você tem vontade de aprender a tocar guitarra, tem vontade de aprender a tocar violão, baixo. Nós temos o Maestro Júnior Martins, né? Maestro Júnior Martins. Júnior era o dono de um curso ali que era na Imperador, né? Há muitos anos atrás. E está comigo, está conosco na Igreja do Amor de Deus, é tecladista da Igreja do Amor de Deus, e ele está ali para ensinar, tá certo? Principalmente os jovens, né? Os jovens, aquele que quiser aprender, tá certo? E eu quero também dizer para todo o povo de Deus, que você não pode deixar de, no domingo da Santa Ceia, estar ali na sede, né? Na nossa sede estadual ali, para unidos ali nós buscarmos o Senhor no nome de Jesus, pastor Adair.
2: Com certeza, pastor Cláudio, é muito importante que as pessoas tomem esta consciência de participar desse momento, desse ato tão maravilhoso que foi feito pelo próprio Senhor. É um mandamento, a ceia é um mandamento. Jesus mandou que a gente venha fazer isso até que Ele venha, até que Ele volte. Então, nós temos que fazer até Jesus voltar. Nós temos que estar ali sempre fazendo esta aliança com Deus, sempre a cada segundo domingo do mês. Nós estamos ali na nossa sede estadual, na rua Paulo Cândido, 425, no coração da Maraponga, ali no campo, no conjunto dos ingleses. Então, você não pode ficar de fora. Olha, é uma festa bonita, onde todos os pastores, já pensou um pastor só? Um pastor trabalhando sozinho numa igreja, junto com a esposa e os obreiros, já expulsa demônio, cura enfermo através do poder do Espírito Santo. Imagine todos os pastores de todas as igrejas evangélicas do amor de Deus junto. Bispo, vai ser muito forte.
1: Com certeza. Então, você não pode ficar de fora, né? E você pode interagir conosco. 85 é o DDD 987-0961. 24, temos áudio, falo com essa pessoa. Alô, boa noite, com quem eu falo?
3: Boa noite, pastor Cícero Neto, a paz do Senhor Jesus para o senhor, para o bispo Cláudio Garcia, para o pastor Adailto, todos os pastores. Eu mando a paz do Senhor, que Deus me abençoe poderosamente, em nome de Jesus, sua irmã Tatá aqui da Serra da Meruoca. E também quero pedir oração, porque oração nunca é demais, oração é sendo feita com fé, a gente alcança milagre. Eu quero pedir oração para o meu filho Hernandes, que Deus venha dar sabedoria a ele, venha abrir as portas de um emprego para ele, e que traga ele para a casa do Senhor Jesus. Eu creio, e esse testemunho eu vou contar na igreja. Eu já falei uma e duas vezes e não canso de falar. Eu vou alcançar essa graça, esse milagre, e vou cantar esse testemunho aí na igreja do Evangelho do Amor de Deus em Fortaleza. Pois Deus abençoe, a paz do Senhor a todos, em nome de Jesus.
1: Um abraço aí para a irmã Tatá, lá da Serra, da Meruoca, né? A irmã Tatá aí, que é mestre no doce de mamão, né? Mandou aí doce de mamão para vários pastores da Igreja do Amor
2: e
1: de Deus.
2: E esses dias, Bispo Cláudio e Pastor Cícero Neto, eu estive conversando com o Nando, que é o filho da irmã Tatá. A gente conversou bastante a respeito da obra de Deus, né? Eu falei para ele que ele nunca esquecesse das vidas, das almas que ele ganhou para Jesus, do evangelismo que ele fez. Então saiba, Nando, onde você estiver, eu creio que talvez você esteja ouvindo nesse momento, que saiba que você é muito importante para Jesus e muito importante para a obra de Deus aqui nessa terra. Então, eu creio que brevemente eu estarei aí na Serra da Meruoca. Você pediu a minha presença aí. Eu vou fazer um esforço para estar aí e nós vamos passar a noite conversando a respeito da obra de Deus. E eu tenho certeza que o Espírito Santo, neste momento que nós estivermos conversando, ele vai novamente reativar o azeite, o fogo do Espírito Santo na tua vida, e com certeza você vai ser este ganhador de almas em nome de Jesus.
1: Com certeza, eu já estava sentindo falta aqui da participação do irmão Ivan, né? Mas o irmão Ivan aí mandou uma mensagem de texto, tá lá no José Walter, né? Ligado na programação. Que Deus abençoe o irmão Ivan e toda a sua casa. Homem de Deus, né? Um homem aí que é preciosidade do Senhor. Mas temos mais uma pessoa, falamos com ela agora. Alô, boa noite.
4: Boa noite, a paz do Senhor, Bispo Paulo Garcia, Pastor Dair, Pastor Cício. Estou aqui ligado na programação. É uma bênção de Deus. E eu vou para Ibicuitinga, viu? E quero um louvor aí, um louvor, xaló do Pai, ofereço para todos os ouvintes da programação, desse programa Esperta Vida, e onde a águia está chegando, né, alcançando. Que Deus abençoe a todos os ouvintes. Eu creio que através da palavra, do poder da oração, Deus vai curar aqueles que estão doentes, e através da palavra de Deus vai abençoar o povo que necessita da palavra de Deus, porque a gente não consegue viver hoje sem a palavra. A palavra é que nos dá ânimo, vigor. A palavra de Deus é que nos orienta a caminhar para o céu, caminhar para o reino de Deus e vencer as muralhas que surgem, os gigantes que se levantam, a tempestade que atrapalha. Através da palavra de Deus, a gente vence tudo isso que se levanta contra a vida daquele que é escolhido, porque o escolhido de Deus é perseguido de todas as formas. Satanás, ele nunca vai desistir do povo de Deus. Satanás, ele vai sempre perseverar. Ele não quer sair da casa, né? Uma vez que ele saiu da casa, que é o corpo da pessoa, ele quer retornar. Mas só quando ele chega a ver a casa cheia do Espírito Santo, a pessoa cheia de Deus, aí o diabo não entra, porque a pessoa está iluminada, está no fogo, está acesa, está ouvindo a palavra, está orando, está se fortalecendo, está lendo a Bíblia. Então Satanás não entra, porque já a casa da pessoa está ocupada com a presença de Deus. E assim a gente vai vencendo, vencendo, vencendo aqui na terra, até chegar na glória. Pois uma boa noite, a paz do Senhor e glória a Deus.
1: Pronto, está aí o pastor José Alves, né? Pensei que ele já estava dormindo, mas está aí na escuta da programação. Hora dessa ele está dizendo, aqui é macho, né? Está dormindo coisa nenhuma aqui. Então, está aí na escuta e amanhã a gente vai estar na Ibicuitinga. Olha, meu irmão, lá a luta é grande, né? Depois que a gente termina o culto, a gente vai para uma casa no meio do mato, né? A gente só ouve mesmo o cantar dos grilos e das aves noturnas, né? As aves noturnas Canta agora de manhã, o que é bonito é o canto de um, Galo Campina, um Galo Campina torneiro, né? Que canta assim, bem pertinho da janela, é coisa maravilhosa, é coisa linda, né? Então a gente tá, não mede esforço para fazer a obra de Deus, e Jesus tem abençoado ali aquela cidade, né? Aquela cidade. Quero mandar o meu abraço aí para o irmão Raimundo Oreste, que está aí enfrentando uma grande dificuldade aí, uma doença, né? Mas está lutando, tá certo? Está lutando. Enquanto tá enquanto há vida, há esperança. Nós cremos desta forma. Temos mais uma pessoa. Alô, boa noite, com quem eu falo?
5: Boa noite, pastor Cício, passando aqui para desejar o meu boa noite aqui, o meu bispo Cláudio Garcia, que está aí na nossa rádio, Águia FM. É isso aí, meu bispo, Pai do Senhor, um abraço, a programação está uma benção. Quero mandar um alô especial para o povo de José Valdo, desde já, também um abraço para o povo ali da Redenção, da Igreja do Outeiro 2, pelo amor de Deus, é uma benção, a irmã Neta, o Pietro, Aldenir, para todo o povão ali da Redenção, né? E para todos os pastores da IEAD, a paz de Deus, aqui é o pastor Gilberto da Igreja do Amor de Deus. Amanhã tem culto na Avenida D, número 613, viu? Às 19 horas, culto abençoado.
1: Pronto, falou o pastor Gilberto. Um abraço aí para Giovana, né? A sua filha Lohana, o Lohan, para toda a sua família, uma família abençoada, né? Uma família que trabalham em sintonia, né, na obra de Deus. É o pai, a mãe e os filhos aí fazendo a vontade do Senhor. Então é maravilhoso a pessoa vir para a terra e fazer isso, né? É fazer a vontade de Deus, a obra de Deus, né? A única coisa que a gente leva aqui da terra é o que a gente faz para o Senhor.
2: Bispo, é muito lindo saber que o pastor Gilberto, a sua esposa, está preparando os seus filhos, a sua família, para ir morar um dia no céu. Eu acho muito lindo a atitude que eles tomaram, de essa iniciativa, de sempre estar ali ensinando concernente às coisas de Deus. E a gente vê o interesse das jovens, né? A Giovaninha está se tornando uma adolescente já, a Lohana, né? Lohana, né? E o filho Lohan, também, né? Lohan, né?
1: Já que já está tocando, né, o teclado. Então é coisa maravilhosa, né? Não tem nada mais precioso do que uma coisa dessa no nome de Jesus. Mas temos mais alguma mensagem de texto, de áudio, né? Vamos falar agora com essa pessoa. Alô, boa noite, com quem eu falo?
6: Boa noite, bispo Cláudio Garcia. Boa noite, pastor Adaíta. Aqui é o pastor Carlos Eduardo, da Igreja de Redenção. Eu estarei nessa quarta-feira em Redenção, às 7:30 da noite, realizando o grande culto de estudo da palavra, de ensinamento da palavra. Eu quero convocar todos os membros da igreja, todos vocês que estiveram conosco nesse grande culto de sábado. Olha, estaremos quarta-feira num grande culto de avivamento espiritual, onde Deus vai derramar do seu poder naquele lugar, em Redenção. Então, o diabo tem sido derrotado ali, bispo. O inferno tem recuado, porque ali tem um grupo de guerreiros da Igreja do Amor de Deus. Então nós somos um time forte, um exército forte, que não tem inferno, não tem bruxaria, não tem oração contrária, não tem nada que venha nos fazer arredar o pé dali. Nós vamos crescer ali dentro daquele lugar, nós vamos ampliar aquela igreja, nós vamos aumentar o exército de Deus na terra, ali em Redenção. Quero mandar um alô para a Neta, para o Pietro, para o Aldenir, para a Emily, para o tio Gui, para o seu Zé Otávio, para a dona Mazé, para a Elizabeth. Alô, Elizabeth, a paz do Senhor. Tá certo para o Elton, para a Dávila, para o Davi, para a esposa do Davi. Ô, pastor, eu estou esquecendo o nome, do nome da esposa do Davi. Né? A Silvinha, um alô para a Silvinha e para a Daiane também, é tanta gente né, o carinho da gente é tão grande por esse povo. Que Deus abençoe a família aí do Elton aí. Em nome de Jesus, bispo. Bispo, eu quero ir também, viu? Nós vamos viajar junto. Eu, o senhor, pastor Adair, pastor Zé Alves. Vamos fazer a obra de Deus lá na Ibicutinga também nessa terça. Deus abençoe.
1: Glória a Deus. São exatamente 23 horas e 34 minutos. Falou aí o pastor Eduardo, né? Que está na Messejana e também na Redenção. Na Redenção, pastores, foi o primeiro trabalho que chegou ali na Redenção, foi da Igreja do Amor de Deus. Ali foi muito difícil, né? Quando nós chegamos ali, tinha uma igreja lá, não sei se era metodista, mas era uma igreja que abria só uma vez por mês lá. Povo muito idólatra, né? O povo muito idólatra. O povo não tinha o conhecimento do Evangelho. E nós chegamos ali através da dona Erivan, o obreiro Erivan e o irmão Zé Pequeno, que já dorme com o Senhor. E nós chegamos ali e começamos a fazer o trabalho na rua e começou a cair gente endemoniada, né? E Deus foi salvando, Deus foi mostrando, curando. Temos vários testemunhos. O irmão Assis também, que já dorme com o Senhor, ele foi curado, né? Chegou com uma dor de cabeça muito forte, foi curado. Pastor, vinha pessoas de lá de Redenção para a casa da dona Erivan, e ali a obreira Erivan orava e eles eram curados. Teve uma mulher que veio, eu não lembro muito bem, já faz muito tempo, lá ali do lado de lá, né, de Redenção, ela veio e para amputar o pé. E a obreira Erivan fez uma oração no pé dela e saiu o cabelo do pé dela, né? Era uma obra de bruxaria e ela foi curada. Pastor Lourenço também, porque nesse tempo nós íamos assim, a gente descia em Redenção, eu não sei quantos quilômetros é lá da cidade de Redenção, lá pro outeiro, mas talvez dê o que, pastor? Uns 10, 15 quilômetros, né? 15. Mais ou menos isso. Então a gente ia a pé, pastor, né? A pé, às vezes com a caixa no ombro, descia lá em Redenção e ia. Então é

Hoje, um documentário, pastores, que a maioria das pessoas que pega a cirrose, câncer no fígado, o câncer é causado através de mágoa, né? O câncer no fígado, né? A maioria é causado através de mágoa, né? De ressentimento, né? De raiva, de ódio. Então, essas coisas eu nem tenho no coração, nem no fígado, né? Graças a Deus, né? Graças a Deus. Então, o que eu tenho é vontade de ver o povo vencendo, né? O povo indo para o céu. Essa é a vontade de todos os pastores da igreja, do amor de Deus. E isso é que faz raiva a Satanás, né? Satanás fica zangado, né? Mas a gente, aquele que veio para vencer, não tem como ser vencido. Mas vamos atender outra pessoa, vamos ficar de louvor, né? Vamos de louvor, quero oferecer para todo o povo de Deus que está na sintonia. Não esqueça que vai começar, né, aí um curso para os obreiros com a apostila. Olha, apostila abençoada, você vai adquirir muito conhecimento da palavra de Deus, né? E eu tenho certeza que você vai crescer no Espírito e no conhecimento de Deus, tá certo? Então vamos de louvor no nome de Jesus.

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2: E nós iremos meditar na palavra de Deus que está aqui na carta aos Romanos, no capítulo 8, versículo 31. Diz assim a palavra de Deus: que diremos então à vista destas coisas? Se Deus é por nós, quem será contra nós? Aquele que não poupou o seu próprio filho, mas por todos nós o entregou, será que não nos dará graciosamente com ele todas as coisas? Olha, meu irmão, que palavra forte. O apóstolo Paulo, escritor, ele diz: que diremos, pois, acerca dessas coisas? Se Deus é por nós, quem será contra nós? Pastores, se Deus é por nós, quem será contra nós? Ainda que tente, ainda que queira ser contra nós, mas que eles vão encontrar saindo em nossa perseguição, se não o Deus dos céus como nosso escudo, como nossa defesa? E pastor, ninguém consegue vencer aquele que está com a vida alicerçada no Senhor Jesus. Então, que diremos, hein, à vista dessas coisas? Se Deus é por nós, quem será contra nós? Se Deus é por nós, quem será contra nós? Aquele que não poupou o seu próprio filho. Olha, o que ele fez por nós? Não poupou o seu próprio filho, mas por todos nós o entregou. Ele não poupou nem o seu filho, mas entregou por nós. Será que não nos dará graciosamente com ele todas as coisas? Se o mais difícil ele fez, que foi sacrificar o seu filho para nossa salvação, e nós cremos, né? Cremos e nós acreditamos, é tanto que entregamos a vida a ele, né? Então, se ele fez a coisa difícil, o que será difícil para ele fazer, pastor? Ele não nos dará de graça todas as outras coisas? Olha, ele vai nos dar todas as coisas que nós acharmos, ou que alguém achar que é difícil, porque não tem nada mais difícil do que sacrificar o filho, ofertar o filho, e ele fez por amor de nós. Ele está falando do amor. É por isso que lá na frente ele diz: quem nos separará do amor de Deus, né? Quem nos separa? Será tribulação, angústia, perseguição, fome, nudez, nada pode nos separar do amor de Deus. Então todas as coisas é fichinha. Tudo aquilo que você deseja de bênção de Deus é fichinha para o que Ele já fez por você de graça, graciosamente, né? Fez por amor, fez pela graça, fez demonstrando um favor que não merecíamos. Ele fez por nós. Então, meu irmão, olha, pastor Adaíto, essa pessoa tem que crer que tudo que ela pedir ao Senhor, com fé, todas as lutas, as dificuldades que ela colocar na mão do Senhor através da oração, Deus vai abençoar, Deus não vai deixá-la, Deus não vai desprezá-la, pastor.
3: Com certeza, Bispo Cláudio e Pastor Cícero Neto, se Deus, Ele entregou o seu próprio filho, o seu unigênito, por nós, se tem outras, digamos que ele entregou o seu próprio filho por nós, aí o que é difícil para ele fazer? O que é difícil para ele fazer? Será que esse problema que você está enfrentando aí é difícil para Deus? Não que foi difícil ele entregar o seu próprio filho por nós, ele entregou por amor a nós. Imagine aquilo que você pede agora nesse momento. De repente você está aí no ICC, no Instituto do Câncer, com câncer terminal. Então, para Deus, isso aí não é nada, meu irmão. Diante da soberania e diante do poder de Deus, um câncer que você está enfrentando, basta só você fazer um sinal de positivo para Deus, dizendo para Deus que você crê nele, que você acredita, que da mesma forma que ele doou seu filho em favor das nossas vidas, ele também vai fazer isso para salvar a tua vida. Em nome de Jesus.
2: O apóstolo Paulo está dizendo que não tem nada difícil, pastor Cícero, para ele fazer, né? Em razão do que, do que ele já fez. Ele deu prova do amor, ele provou o amor. O amor dele aqui não foi só de palavra, foi um amor de atitude, de sacrificar aquilo que era mais precioso dele por amor a nós.
4: Com certeza, Bispo Cláudio, como a Bíblia diz, porque Deus amou o mundo de tal maneira. Como que ele amou? Em doação, em atitude, dando o seu único filho para que todo aquele que nele crê não pereça. Então, não foi para qualquer coisa, foi para que nenhum pereça, né? Venha perecer, tanto na questão espiritual, mas também como o pastor Adair colocou, sabe, essa doença, esse mal. O Senhor não quer que você pereça. Por quê? Porque Ele deu Jesus para isso, para que você não venha perecer. Então, de forma alguma, você pode ser passivo a essa situação. Porque existem pessoas, Bispo Cláudio, que às vezes elas dizem assim: ah, seja o que Deus quiser, eu acho que é isso mesmo, né? Eu acho que deve ser um karma, eu acho que eu estou colhendo o que plantei, ou então ela, eu acho que é uma veio dos meus pais. Não, a Bíblia diz que ele deu o seu único filho para que nenhum pereça. Ele não quer que você venha perecer, né? Então esse amor, ele demonstra isso, para que você venha viver o melhor dessa terra, para que você venha desfrutar do poder dele na tua vida.
2: Então, se Deus é por ti, quem será contra ti, né? Se Deus está com a tua vida, né? Quem vai se levantar contra a tua vida? E ainda que se levanta, o que poderá fazer contra ti? O que poderá fazer? Se a mão de Deus, se aquele que ofertou o filho, abençoou, não dará a esta pessoa vitória em tudo que ela pedir, em tudo que ela colocar diante de Deus? Então, essa fé você tem que ter no teu coração, né? Você tem que ter essa fé no seu coração, senão você desanima. É por isso que ele diz: quem nos separará do amor de Deus? Será angústia, né? perseguição, fome, nudez, perigo, espada. Pois eu estou bem certo de que nem morte, nem vida, nem anjo, nem principado, nem coisa do presente, nem do porvir, nem poder, nem altura, nem profundidade, nem qualquer outra criatura poderá nos separar do amor de Deus que está em Jesus Cristo, nosso Senhor. Nada pode te separar do amor de Deus. Tu é um protegido de Deus, tu é menina dos olhos de Deus, tu é aquela pessoa amparada por Deus, a mão de Deus está sobre a tua vida, tu está debaixo dos cuidados de Deus, da responsabilidade de Deus. Deus tem responsabilidade por ti. Então, quem vai se levantar contra ti? Não adianta você ficar temendo aí, não adianta você estar achando que Deus te desprezou, que Deus te abandonou, que Deus não está olhando para ti. Davi disse: o meu pai e a minha mãe me desamparar, o Senhor me acolhe. Ele tinha esta fé de que nada poderia lhe separar do amor de Deus, pastor.
3: Então, bispo, esta pessoa que está ouvindo nesse momento esta mensagem, esta pessoa que tem fé, ela se torna propriedade exclusiva de Deus. Quando a pessoa, ela cauteriza a fé no coração e na mente, então ela se torna propriedade exclusiva de Deus, e tudo que ela pedir a Deus, Deus vai fazer.
2: A Bíblia diz: tudo que pedirdes em meu nome, né, recebereis. E tudo que pedirdes em meu nome, crendo, recebereis. Tudo, né? Então, olha, é só você crer, meu irmão. É só você crer. Então, não se sinta desprezado, tá certo? Você pode até passar por perseguição, mas o amor de Deus vai estar sobre a tua vida, e Deus vai te defender, né? A mão de Deus vai te defender, a mão de Deus vai te livrar, a mão de Deus vai te dar vitória, a mão de Deus vai fazer o milagre na tua vida. Pode se levantar o inferno, o diabo, né? Pode se levantar Satanás e seus anjos, pode se levantar os vasos do diabo contra a tua vida, mas não vai conseguir.
3: Com certeza, bispo, eu convido esta pessoa que está nos ouvindo para ter essas experiências com Deus, porque as experiências com Deus, quem vive sabe que são maravilhosas, são magníficas. Então, você precisa ter experiência com Deus. A partir do momento que você se volta para Deus, a partir do momento que você assimila esta fé, a partir do momento que você toma atitude, então as tuas atitudes, elas vão mover o coração de Deus, e você tem condição de subtrair, pegar do reino do céu as bênçãos que Deus tem reservado para você.
2: E quando você for acusado, saiba de uma coisa, que é Deus que te justifica, viu? É Ele que te justifica. Quem intentará acusação contra os eleitos de Deus? Eleito é aquele que foi escolhido, né? Por Deus, através de Cristo. Então, quem tentará acusação contra os eleitos de Deus? Se é Deus quem os justifica, quem os condenará? Se foi Cristo Jesus que morreu e ressuscitou por ele. Então, meu irmão, não tem quem possa te condenar. Aqueles dedos que te apontam à toa, meu irmão. Mas o sangue de Jesus está sobre a tua vida. Tu estás purificado no sangue de Jesus Cristo. A mão poderosa de Jesus está sobre ti, então não temas, tá certo? De repente, um pastor Cícero até frisou que alguém diz: será o karma, o destino? Tem pessoas que pensam dessa forma porque não conhece ainda a palavra, não conhece ainda a fé verdadeira, conhece uma fé da religiosa, não conhece a fé verdadeira, a fé em Cristo, né? E alguns acham que estão pagando, né, pecados passados, de vidas antes, né? Acreditam que encarnaram e vão encarnar não sei quantas vezes, né, para pagar pecado. Não, meu irmão, olha, quando você crê em Cristo Jesus, quando você conhece a palavra de Deus, você sabe que Deus dá direito ao homem morrer uma só vez e depois segue-se o juízo, né? Deus dá o direito ao homem morrer só uma vez. Se o homem morre, né, essa morte do corpo, sendo eleito por Deus, escolhido por Deus, meu irmão, porque a escolha é em Cristo. Quando você decide servir a Deus, olha, meu irmão, não tem condenação, nenhuma condenação há para os que estão em Cristo Jesus, que não andam mais segundo a carne, mas segundo o Espírito. Então não há condenação para ti, tu foi absolvido, porque tu aceitou o sacrifício de Jesus como Salvador da tua vida. Não é o teu sofrimento, não é o karma que vai te purificar, porque sofrimento não purifica, não, meu irmão. Que purifica pecado é o sangue de Jesus, tá certo? Ele escolheu te perdoar, ele escolheu te amar, ele escolheu te guardar, ele escolheu te fazer vencedor, e você tem que crer nisso para que o milagre aconteça na tua vida. Quando você crê nisso, olha, não tem problema que possa te derrotar. O câncer é como qualquer uma dor numa unha, um unheiro, né, para ti, quando você crê assim. A doença que para os médicos é impossível, é para Deus um nada, né? Deus reduz ela a nada, a pó, a coisa de nenhum valor, quando tu crê que tu és importante para Deus, pastor Adair.
3: Com certeza, bispo Cláudio, a gente vê a grandeza e a soberania de Deus. O que é um problema desse que Deus não possa resolver? A Bíblia diz que o nosso Deus é tão poderoso, tão soberano, que as águas do oceano são medidas na concha das suas mãos. A Bíblia diz que ele vê as constelações de estrela e ele chama cada uma pelo seu nome, porque ele conhece cada uma. Os relâmpagos ele chama, ele se apresenta. Então este Deus, ele tem poder para fazer coisas extraordinárias na tua vida, dependendo da tua fé e da tua atitude.
2: E não tem pecado que ele não perdoe, viu? Só a blasfêmia contra o Espírito Santo, que eu acabei de citar no começo do programa. Mas outro pecado, Deus, de repente você está aí dizendo: ó, pastor, não tem mais jeito para mim, não, pastor. Pastor, eu acho que Deus não me quer. Ele lhe quer, ele morreu por você, tá certo? E ele quer também lhe escolher. É só você dizer desse jeito: Jesus, eu estou aqui para aceitar o teu sacrifício como Salvador da minha vida. Você vai ser um escolhido, o sangue dele vai estar sobre a tua vida e você vai morar com ele no céu. Então vamos ficar de louvor e já voltamos orando aqui. Eu estou com os nomes aqui colocados nos envelopes, né, que trouxe aqui. Nós vamos orar por todos aqueles que ligaram para a rádio, né? Temos aqui várias pessoas para nós orar. Nós vamos estar orando. A Milene, né? A Micaela está aqui, o nome dela está aqui. Que está entubada, né? Nós vamos estar orando. Grande a obra de Deus na tua vida, no nome de Jesus. Vamos de louvor, pastor Cícero.

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0: Senhor meu Deus e Pai, Senhor, em nome do teu Filho amado Jesus, é que nesta madrugada eu elevo a minha oração ao trono da tua divina e poderosa graça, porque entendo pela palavra que os teus olhos não estão fechados para que não possa ver, nem a tua mão encolhida para que não possa abençoar. Senhor, tu vê, tu ouve, os teus ouvidos não estão fechados para que não possa ouvir. Tu ouve, tu vê e tu estende a mão e abençoa. E neste momento eu te peço, ouve a minha oração. Olha, Senhor, porque tu tem poder de nesta hora olhar para toda a pessoa, todas as pessoas nas quais eu estou orando, Senhor, representada pela a fotografia, representada, meu Pai, por um nome escrito aqui na oração, nesta folha. Meu Pai, esses pedidos de oração, aqui tem mães pedindo pelos filhos, aqui tem esposas pedindo pelo marido, aqui tem pessoas, meu Pai, pedindo para que venham ser curadas, saradas. Sim. Senhor, estende esta mão, Pai poderosa, que o Senhor estendeu e tocou os leprosos e os purificou. E tocou os coxos, paralíticos, e eles andaram. E tocou os cegos, e eles enxergaram. E os mortos, sim, e eles ressuscitaram. Toca também, Senhor, esta pessoa agora. Faz sarar esta ferida. Toca no tumor. Toca no rim, meu Pai, que já paralisou. Toca no fígado, meu Senhor, que está infestado de nódulo, meu Pai. Que está com cirrose. Toca nesta barriga d'água, meu Pai, desta pessoa que está com a barriga inchada. Senhor, toca, meu Pai, no estômago, no esôfago, cura esta gastrite, essa esofagite, esta hérnia, meu Pai, no duodeno. Senhor, toca, meu Senhor, repreende, mata, meu Senhor, essa bactéria chamada H. pylori. Senhor, vai, meu Senhor, curando, meu Pai, o intestino delgado, o intestino grosso. Senhor, em nome de Jesus, toca nesse pâncreas que deixou de produzir a insulina, meu Senhor. Ah, Senhor, toca na visão desta pessoa, na retina, meu Pai, que está descolada, Senhor, e restaura, porque foi o Senhor que fez, e o Senhor tem poder de restaurar. Toca na vida deste homem que está dominado pelo vício da cocaína, da maconha, do crack, do mesclado. Ah, meu Senhor, dos comprimidos, meu Pai. Senhor, em nome de Jesus, repreende esse demônio, meu Pai, esse espírito que os leva a ser viciado, a ter essa dependência, nesta pessoa que está, meu Senhor, escrava desse jogo online, Senhor, que já perdeu tudo, já perdeu marido, já perdeu casa, já perdeu tudo, meu Senhor, está endividado na mão de agiota por causa desse jogo online. Senhor, liberta, dá uma saída, Senhor. Oh, Espírito Santo, vai lá no presídio onde está essa pessoa orando comigo aí, encarcerado, chorando, porque não aguenta mais viver como um animal, meu Pai, ser humilhado, ser maltratado, porque o Senhor, meu Pai, não levantou o homem para viver nesta vida. O Senhor, meu Pai, o pensamento que tem para nós é pensamento de paz e não de morte, para nos dar o fim que nós desejamos. Oh, Espírito Santo, toca nas artérias que estão ressecadas, Senhor, da vida a esta artéria que já morreu, já secou. Senhor, meu Pai, meu Senhor, conserta, meu Pai, os batimentos cardíacos desta pessoa, essa arritmia, meu Senhor, nesse coração. Desacelera esse coração que está acelerado, este problema de pressão alta, de pressão baixa, Senhor. Pai, faz um milagre acontecer na vida dessa pessoa, esse empresário que está falido, Senhor. Bota a tua mão, tu é o Deus que sabe todas as coisas e pode todas as coisas. Senhor, vai lá, meu Pai, visita a irmã Miriam, meu Pai. Senhor, faça sarar, meu Pai, essa cirurgia que foi feita no fêmur dela, meu Senhor, esta fratura, que venha sarar, meu Senhor, de uma forma, meu Pai, que cause admiração, meu Senhor, nos médicos, meu Pai. Pai querido e amado, Senhor, tu pode todas as coisas. Senhor, tu é o Deus que pode todas as coisas. Olha, Senhor, para o filho, meu Pai, da irmã, meu Senhor, que tem ligado, irmã Tatá, que tem ligado para nós. Senhor, faz esse homem novamente sentir sede de ti. Reavivas o dom de Deus que está na vida dele, colocado pelo Senhor, que ele é um presbítero da igreja. A tua palavra diz que os dons e a vocação do Senhor são irrevogáveis. Está aí na vida dele, está faltando só o Senhor reavivar. Reaviva, Senhor, o dom, Senhor, de Deus que está na vida dele, o dom do Senhor que está na vida dele, Pai. Oh, Pai, abençoa a igreja do amor de Deus. Pai, dá o crescimento a esta igreja. Senhor, abençoa as crianças. Senhor, abençoa os jovens. Senhor, abençoa as senhoras, Senhor. Senhor, meu Pai, toma a dona Raimunda nas tuas mãos, cura os joelhos dela. Toma a Noêmia nas tuas mãos, a obreira, faz um milagre acontecer na vida dela. Toma, meu Senhor, meu Pai, toma, meu Pai, a irmã ali do Quintino Cunha, meu Senhor. Meu Pai, faz um milagre acontecer, repreende aquele câncer da vida daquela irmã, em nome de Jesus, Pai querido e amado. Pai, toma a irmã Francimar, aí na Ibicuitinga, meu Pai, que está precisando de uma intervenção divina, meu Senhor. Toma a irmã, meu Pai, aí que está, meu Senhor, operada do coração. Giovana, tem misericórdia dela, Senhor. Pai, eu como ministro da tua palavra, eu abençoo a água. Pai, eu abençoo a peça de roupa. Eu abençoo a chave da casa. Eu abençoo a carteira de trabalho. Senhor, eu profetizo que portas são abertas agora. Que o emprego do filho da irmã Tatá está chegando, meu Pai. Senhor, eu profetizo em nome de Jesus. Aleluias. Toda glória seja dada ao teu nome, porque tu és santo, Deus maravilhoso. Senhor, eu sinto a tua presença aqui dentro desse estúdio. O Senhor está aqui. Senhor, o Senhor está aqui, meu Pai. Toma o trabalho, meu Senhor, ali, meu Pai, da Pajussara. Senhor, abençoa aquele trabalho, a obreira Helena, meu Pai. Toma os problemas dela nas tuas mãos. Faz um milagre acontecer, Senhor. Senhor, em nome de Jesus, Pai, eu abençoo todos que me ouvem, que oram comigo, e os que já dormiram, Senhor, eu abençoo também em nome de Jesus, crendo que o Senhor fará muito mais que as minhas palavras, em nome de Jesus. E você que crê, diga amém. Graças a Deus. Respire fundo. Use a tua fé, beba da água aí, passe no corpo da pessoa que está enferma. Use a fé, tá certo? E Deus vai te abençoar. Leve, jogue lá no teu local de trabalho, tá certo? E Deus vai fazer um milagre na tua vida. Se houver demônio, vai cair por terra, vai gritar, vai sair em nome de Jesus. Faça uso desta água para que o teu filho, através desta água, aborreça a cocaína, aborreça a cachaça, aborreça a bebida forte que ele toma. Use a fé e Deus vai abençoar, tá certo? A tua vida, e você vai testemunhar no nome de Jesus. Bem, chegamos ao final da nossa programação, mas prometemos voltar amanhã, mesmo horário, mesma emissora, trazendo até você a palavra de Deus através do programa Desperta Vida. Forte abraço, que Deus abençoe a todos, no nome de Jesus. Pastor Adair.
1: Boa noite a todos, em o nome de Jesus.
0: Pastor Cícero.
2: Glória a Deus, Deus abençoe a todos. E vamos estar a partir das 10 da manhã, de 10 a meio-dia, programa Voando Como as Águias. Deus abençoe. Glória a Deus.
0: Glória a Deus.

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Graças a Deus, mais um momento da palavra aqui na Rádio Águia FM, para você que está ligado, sintonizado nesta programação. E vamos então à palavra de Deus, vamos nos alimentar da palavra de Deus. Eu quero falar aqui sobre a fé que transforma palavras em ações. Olha só o que diz ali na carta aos Hebreus, capítulo 11, versículo 1 e 2, diz assim: Ora, a fé é a certeza das coisas que se esperam, a convicção de fatos que não se veem, pois pela fé os antigos obtiveram bom testemunho. Muito forte, né? Essa passagem, muito conhecida também, né? A passagem que fala sobre fé. A gente vive hoje em uma geração em que se fala muito sobre fé, né? Mas há pouca prática da fé, porque a fé, ela não é palavra, a fé é ação. Né? Muitos dizem assim: olha, eu tenho fé, eu tenho muita fé. Outros dizem: eu acredito em Deus. Alguns falam: vai dar certo, né? Tem gente que usa essa expressão: não, vai dar certo. Mas a Bíblia, a palavra de Deus, ela ensina que a fé não é apenas acreditar. A verdadeira fé, ela produz atitudes. Aleluia. A fé verdadeira, ela, meu irmão, ela pode mudar aí decisões, comportamentos e até mesmo prioridades. É isso mesmo, prioridades. Não é uma fé apenas de boca, né, nos lábios, né, mas é uma fé demonstrada pelas obras, pelas atitudes. O apóstolo Tiago vai dizer lá na sua carta, no capítulo 2, versículo 17, ele vai dizer, ele fala: assim também a fé, se não tiver obras, é morta em si mesma. E o que é a fé? O que é a fé? O que é que a gente pode dizer que é a fé? A Bíblia vai falar, a Bíblia tem a resposta. A Bíblia tem resposta para tudo. Ela vai dizer, a fé é certeza. É certeza. Certeza de quê? Mesmo antes de receber, mesmo antes de acontecer. A fé, ela não depende do que os olhos estão enxergando. Não. A fé não depende daquilo que se vê. Ah, em 2 Coríntios, capítulo 5, versículo 7, o apóstolo Paulo vai dizer: porque nós andamos por fé e não pelo que vemos. É, nós andamos por fé, pelo que cremos e não pelo que vemos. Né? Quem anda pela visão desiste facilmente. Quem anda aí só pelo que está vendo, só pelo que está ao seu alcance, vai desistir facilmente. Mas quem anda pela fé sempre vai continuar caminhando, meu irmão. Sempre vai continuar caminhando. Sabe o que é fé também? Fé é convicção. Isso mesmo, fé é convicção, é confiar totalmente no caráter de Deus, mesmo quando tudo parece o contrário, né? Abraão, vamos lembrar aqui de Abraão, né? Abraão, ele tinha convicção, mesmo sem filhos, mesmo sendo já velho, mesmo sem entender, ele obedeceu à voz de Deus e continuou acreditando naquilo que Deus havia lhe falado, lhe prometido. Lá em Romanos, capítulo 4, versículo 20 e 21, diz assim: não duvidou da promessa de Deus. Olha só, coisa forte. Não duvidou da promessa de Deus, estando plenamente convicto de que ele era poderoso para cumprir. Deus não é homem para que minta, meu irmão. Deus não é homem para que minta, nem filho de homem para que se arrependa. Ele cumpre o que diz. E se eu tenho fé, eu vou mais do que acreditar, eu vou agir de acordo com aquilo que eu creio, né? E como obter fé? Talvez a pessoa fale: ah, pastor, estou meio sem fé. Ou então diga: ah, minha fé não tá muito grande, né? Alguém possa dizer assim. Eu quero dizer para você, primeira coisa, a fé não nasce do homem, né? Ela não vai nascer do homem, ela vai nascer através da palavra de Deus. Isso mesmo, a fé, ela nasce através da palavra de Deus. Em Romanos, capítulo 10, versículo 17, diz: a fé vem pelo ouvir. E ouvir o quê? Qualquer coisa? Qualquer besteira? Não. A fé vem por ouvir, e ouvir a palavra de Deus. Você tem que ter cuidado. O que é que você anda ouvindo? Você tem que ter cuidado. O que é que você anda aí se alimentando, né? Quanto menos Bíblia, menos fé.
É isso mesmo. Quanto mais Bíblia, mais palavra, mais fé. Olha só que coisa maravilhosa, né? Quem deseja crescer na fé precisa ler a Bíblia, precisa não somente ler, mas também meditar na palavra, ouvir a palavra e principalmente praticar a palavra. Isso mesmo, não podemos ser somente ouvintes, não sejais somente ouvintes, mas sim praticantes da palavra de Deus. Amém? A oração, por exemplo, também é algo que nos faz fortalecer a fé. A fé vem por ouvir a palavra, e para fortalecer essa fé, para ganhar, estou com a fé meio fraca, é oração. Oração. Lá em Judas, no versículo 20, o livro de Judas, versículo 20, fala assim: edificando-vos na vossa santíssima fé, orando no Espírito Santo. Muito forte isso aqui, hein? Muito forte. É. E também as provações que a gente passa, né? As lutas, as batalhas do dia a dia, elas fortalecem a nossa fé. Amém? Elas fortalecem a nossa fé. Lá em Tiago, capítulo 1, versículo 2 e 3, diz: a prova da vossa fé produz perseverança. Olha só que coisa maravilhosa. Deus usa as dificuldades para amadurecer a nossa confiança nele, meu irmão. Então, você está passando uma luta, você está passando uma adversidade, meu irmão, isso aí é para você ficar, sabe, amadurecer, para você crescer em fé. Então, use a sua fé. Como é que eu uso a fé, pastor? Fé não é ficar esperando. Fé é agir conforme Deus falou. Toda fé verdadeira produz movimento. Presta atenção. Toda fé verdadeira produz movimento. Lembra lá de Noé? Deus falou com ele. O que foi que ele fez? Construiu a arca. Então, a palavra de Deus produziu em Noé uma ação, né? Ele trabalhou ali durante muitos anos sem nunca ter visto chuva, que até então não havia chovido sobre a terra, não havia caído uma gota d'água sobre a terra. E Deus falou para ele: Noé, constrói a arca que vai chover. Mas se tivesse já chovido, se já tivesse acontecido, seria mais fácil, mas nunca tinha acontecido. Sabe que isso é fé? Que fé não é o que vê, fé é o que crê. Aleluia. Abraão, vamos falar de Abraão mais uma vez. Saiu sem saber para onde ia. A fé faz caminhar, meu irmão, mesmo se conhecer todo o percurso, porque você sabe que está andando com Deus. Se você está andando com Deus, pronto, tudo vai dar certo, né? E para a gente fechar mais uma vez, a fé não é apenas palavras. Existem pessoas que dizem, mais uma vez, eu creio, eu acredito, mas vivem aí como se Deus não pudesse agir. A fé verdadeira aparece nas atitudes. Acalma o teu coração, lança sobre o Senhor toda a tua ansiedade, todo excesso de preocupação. Ele tem que cuidar de você. Crê nisso, meu irmão. Confie nessa palavra. Mas não só de boca, mas através de atitudes. Tiago vai dizer lá no capítulo 2, versículo 18: mostra-me essa tua fé sem obras, sem atitudes, e eu com as minhas obras, com as minhas atitudes, te mostrarei a minha fé. Amém? Porque quem tem fé, por exemplo, perdoa, é uma atitude. Quem tem fé, obedece, outra atitude. Quem tem fé, serve. Quem tem fé, contribui. Quem tem fé é dizimista. Quem tem fé é ofertante. Quem tem fé evangeliza. Quem tem fé ora. Quem tem fé persevera. E quem tem fé permanece fiel. Permanece fiel. E a Bíblia diz que aquele que tem fé é recompensado por Deus. Quem tem fé é recompensado por Deus através do milagre, do livramento. E tudo isso é porque quem tem fé agrada a Deus. Porque a Bíblia diz que sem fé é impossível agradar a Deus. Então tenha fé, mas não só de boca, mas também de atitudes. E Deus vai te honrar e você vai viver o milagre, o sobrenatural de Deus aqui nessa terra, no nome de Jesus.

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mas houve uma luz. 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Mas é forte. Mas é forte. 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Obrigado, Senhor.

não há intelectualidade, não há força, não há riqueza que revista o ser humano de uma nova criatura. Só Deus, só Deus, só Cristo pode lavar o homem com seu sangue e fazer dele uma nova criatura.

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0: Graças a Deus. Eu queria falar com você aqui algo que está escrito na palavra de Deus, no Evangelho de Lucas, de 1 a 3. A Bíblia vai falar sobre três mulheres. Que mulheres são essas? Maria Madalena, Joana e Susana. Inclusive, Susana é chamada de discípula, né? Uma aprendiz, uma aluna de Jesus. Joana, ela era esposa de um administrador do palácio do rei Herodes. E Maria Madalena? Maria Madalena, ela foi liberta de demônios. A Bíblia vai dizer que ela foi liberta de 7 demônios. E a Bíblia vai dizer que essas mulheres, elas serviam ao Senhor Jesus no seu ministério. E não serviam de qualquer forma, elas eram patrocinadoras do ministério de Jesus. A Bíblia fala que essas mulheres, elas davam ofertas para que Jesus pudesse ir de casa em casa, de cidade em cidade, de aldeia em aldeia. No Evangelho de Lucas, capítulo 8, do versículo 1 ao 3, vai falar a respeito dessas mulheres, que elas eram patrocinadoras do ministério de Jesus. Jesus precisava de dinheiro? Não, ele é Deus. Ele é dono do ouro e da prata. Mas aquilo que ele fazia aqui na terra demandava algumas despesas, hospedagem, alimentação. E aí Deus levantou essas mulheres aqui e deu privilégio a elas de serem patrocinadoras do ministério de Jesus. Sabe por quê? Porque elas tinham algo chamado gratidão. 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
0: Graças a Deus, mais um momento da palavra aqui na Rádio Águia FM. Você que está ouvindo esta programação, olha, Deus quer falar com você agora e Ele fala. E a melhor maneira de ouvir a voz de Deus é através da sua palavra, pois ela é boca de Deus aqui na terra, é a verdadeira revelação de Deus para o homem. Então, olha só o que diz aqui no livro de Deuteronômio, capítulo 30, versículo 19, diz assim a palavra do Senhor: hoje tomo os céus e a terra por testemunhas contra vós, de que vos propus a vida e a morte, a bênção e a maldição. Escolhe, pois, a vida, para que vivas, tu e toda a tua descendência. Olha só, meu irmão, entenda uma coisa: todos os dias nós fazemos escolhas, é ou não é verdade? Todos os dias a gente faz escolha. Hoje, por exemplo, você escolheu aqui ouvir a rádio, que bênção, glória a Deus. E todas as nossas escolhas trazem consigo consequências. Eu sempre costumo dizer que aquilo que nós escolhemos ontem é o que nós estamos colhendo hoje, e as escolhas que nós estamos fazendo hoje é o que nós vamos colher amanhã, né? Vai gerar frutos para amanhã. E como todos os dias fazemos escolha, algumas parecem pequenas, mas podem mudar completamente o rumo da nossa vida. O próprio Deus, né, aqui em sua palavra, ele nos ensina que as nossas decisões, elas têm consequência. E ele nos convida a escolher o caminho da vida, da obediência e da comunhão com ele. Escolher a Deus é escolher, sabe o quê? Escolher paz em meio às tempestades. É escolher esperança, né, em meio às dificuldades. Inclusive, neste culto de domingo, o Bispo Cláudio esteve ministrando sobre isso, que o Senhor Jesus, ele é a nossa verdadeira esperança, né? Ele é a nossa esperança em meio às dificuldades. É a direção certa, mesmo quando não entendemos o caminho, sabe? As decisões que são tomadas segundo a vontade de Deus sempre irão produzir frutos de justiça, ainda que isso exija renúncia e perseverança. É o que Deus precisa, sabe, através das nossas escolhas, para nos abençoar: renúncia e perseverança. E aí Ele honra, e aí nós somos abençoados através das nossas escolhas. Então, antes de tomar qualquer decisão, o que é que você tem que fazer? Você tem que, em primeiro lugar, orar. Isso mesmo, orar. Buscar a direção de Deus ali na pessoa do Espírito Santo. Permita que a palavra de Deus seja o seu guia, seja, sabe, seja a sua bússola em meio às suas decisões. Porque quem escolhe andar com Cristo jamais estará sozinho, jamais, meu irmão, jamais, porque Ele é aquele que nos conduz aos caminhos, né, caminhos seguros, como fala no Salmo 23, guia-me, sabe, às veredas da justiça, às águas tranquilas. Então, quando nós somos guiados por Deus nas nossas escolhas, pode ter certeza que tudo vai dar certo. Aqui em Provérbios também, capítulo 3, versículo 5 e 6, diz: confia no Senhor de todo o teu coração, e Ele endireitará as tuas veredas. Josué, capítulo 24, versículo 15, diz: eu e a minha casa serviremos ao Senhor. Olha só, quando há essa decisão, há essa escolha, meu irmão, toda a nossa casa é abençoada. Salmo 119, versículo 105, diz: lâmpada para os meus pés é a tua palavra, e luz para os meus caminhos. Aleluia. E Mateus 6,33 diz: buscai, pois, em primeiro lugar o reino de Deus e a sua justiça, e as demais coisas, tudo aquilo que você precisa, vai ser acrescentado. Então escolha Deus, escolha fazer a vontade de Deus, escolha servir a Deus, tome essa decisão, como nós lemos lá no início. Lá no início a Bíblia diz que Deus, ele toma os céus como testemunho, sabe, que ele coloca diante de nós a vida e a morte, a bênção e a maldição. Então cabe a nós escolhermos. Ele nos dá o livre-arbítrio e ele dá um conselho. Ele diz: olha, escolhe, pois, a vida, para que viva tu e toda a tua descendência, sabe? Como alguém colocou, ó, tá aqui, ó, duas opções. Escolhe esse daqui, isso aqui é melhor. Isso aqui é melhor, escolhe esse aqui. E às vezes o homem vai pelo caminho errado e faz a escolha errada e vai sofrer as consequências. Mas quando nós escolhemos a Deus, quando nós escolhemos servir a Deus, quando nós escolhemos honrar a Deus, pode ter certeza que as consequências serão as melhores, que as consequências serão, sabe, a ajuda, o auxílio, a direção de Deus na nossa vida, em nome de Jesus. Esta é a palavra de Deus aqui na Rádio Águia FM.

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0: aplauda mesmo ao Senhor. Aplauda, aplauda, aplauda, aplauda, aplauda, aplauda, aplauda. Fala uma palavra de amor ao Senhor. Fala, Senhor, eu te amo. Jesus, eu te adoro. Aleluia. Muitas pessoas às vezes olham pra gente e falam: como é que consegue ficar de pé? Como é que consegue cantar? Como é que conseguiu passar pela humilhação, pela injustiça, pela dor, pela enfermidade, pela perseguição, pelo ódio dos que não aguentam ouvir o nome de Jesus e arremetem todas as sortes de pedras para nos destruir? Mas eu aprendi como lidar com toda essa sujeira, com toda essa tristeza, com toda essa violência que veio para me marcar, para tirar de mim o melhor, a alegria, a adoração, o prazer, a vida. Eu aprendi que eu podia reverter tudo isso erguendo a Deus com as pedras que atiravam em mim.
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1: E aí, gente, beleza com todo mundo? Eu sou Jackson de Castro, estamos de volta com mais um podcast Amo Ser Jovem. Vamos juntos falando de amor, falando de esperança, falando de coisa boa e, é claro, coisas que vão motivar mais ainda a sua juventude, a sua mocidade. Convido você para estar seguindo a gente no nosso Instagram, @AmoSerJovem. Lá tem um link na nossa bio diretamente para o nosso canal no YouTube, que você pode se inscrever, você pode estar compartilhando, curtindo, ouvindo os outros temas aqui do nosso podcast. E se preferir, esses mesmos temas você vai encontrar também nas plataformas digitais, tá bom? Spotify, Deezer, SoundCloud e tantos outros da sua preferência. Hoje nós vamos começar uma série de mensagem bem bacana para você que sempre acompanha essa programação. Eu quero falar sobre namoro, afinal de contas estamos aqui para estar te ajudando nessa área. E é isso que a gente vai tratar durante esses próximos 5 episódios do podcast Amo Ser Jovem, tá bom? E essa série é 5 verdades sobre o namoro que não me ensinaram. Algumas pessoas sabem que há alguns anos atrás nós escrevemos um livro falando sobre isso, 5 verdades sobre o namoro que não me ensinaram, né? E o livro bem bacana, onde a gente mostra muita coisa interessante sobre o namoro. E aí eu queria estar conversando com vocês nesses próximos 5 episódios aqui nessa programação e queria estar compartilhando com você, tá bom? 5 verdades sobre o namoro que não me ensinaram. A gente vai começar, claro, pela primeira. Primeira verdade: namoro começa por amor e não paixão. Tem muita gente que inicia um relacionamento baseado numa mentira de se apaixonar e de ter aquele sentimento lindo. Isso acontece, gente. Isso acontece. Você está sujeito a se apaixonar. Até quem já está casado, ele corre o risco de se apaixonar por outra pessoa. E aí vai depender de cada um, de como está sendo alimentado o seu coração, de como está sendo nutrida a sua alma. Então, a paixão, ela tá aí para todo mundo. Mas o verdadeiro namoro, o que nós chamamos de namoro raiz, namoro baseado no princípio da palavra de Deus, ele não começa por paixão, ele começa pelo amor. E aí você pode analisar na palavra de Deus vários e vários exemplos. Isaac com Rebeca, eles se apaixonaram? Da onde que Isaac se apaixonou por Rebeca, gente? Não, ele só viu a Rebeca no dia que o seu servo a trouxe. No livro do Gênesis, você vai encontrar a história e vai perceber que ele orava por alguém.

injustiça, mas se alegra com a verdade. Tudo sofre, tudo crê, tudo espera, tudo suporta. Então, é isso que você tem que estar praticando na sua vida, o verdadeiro amor. E aí você vai começar um relacionamento, ou talvez continuar um relacionamento, através desse alicerce, que é o verdadeiro amor. Você tá entendendo? Tira isso da tua mente. O verdadeiro namoro, o namoro raiz, ele não começa por causa de uma paixão. Ele pode dar certo se começar por uma paixão? Claro que pode, porque quando a paixão acaba, você vai ter a visão real do que você estava vivenciando. Porque a paixão, ela neutraliza o senso de percepção da pessoa. E você pode pesquisar. Muitos consideram a paixão causadora de um efeito que libera a dopamina em excesso, parecido com o de drogas, né? Ou seja, uma pessoa apaixonada, ela começa a agir praticamente igual uma pessoa que está drogada. Pode pesquisar, isso é ciência. Os níveis de dopamina liberados são semelhantes aos efeitos da cocaína, por exemplo. E assim como o efeito da droga, a paixão, ela tem um prazo de validade. Ela tem um prazo de validade. Então, quando você inicia um relacionamento baseado na paixão, esse relacionamento, ele está correndo um sério risco de não dar certo. Porque o efeito da paixão, ele tem prazo de validade. Quanto é que dura, Jackson? Eu não sei, alguns especialistas aí que fizeram pesquisas e mais pesquisas, eles identificaram que a paixão, ela tem um prazo de 6 meses a 2 anos. Um prazo médio. Entre 6 meses a 2 anos. Ou seja, você pode passar até 2 anos sob o efeito dessa emoção gostosa que é a paixão. E, gente, eu não tô dizendo que a paixão é ruim. Não, eu me apaixono direto pela minha esposa. É sério. Tem dia que a paixão acaba. Mas é aí onde entra o amor. É aí onde entra aqui, ó. Tudo sofre, tudo crê, tudo espera, tudo suporta. Você tá entendendo? Mais uma vez eu falo pra você. Sempre falo nos podcasts. O amor é decisão. Decisão pelo quê, Jackson? Por aquilo que é certo. Mesmo você não sentindo vontade. Porque quando você tá no relacionamento, vai ter dia que você não tá apaixonado. Salomão, escrevendo Eclesiastes capítulo 3, ele diz que há tempo para tudo. Existe um prazo de validade, inclusive pra gente tá querendo ficar agarrado direto, pra gente tá querendo ficar juntinho direto, pra gente querendo tá ficar beijando direto. Existe o tempo. E existe o tempo que a gente não quer tá perto. É justamente nesse tempo que a paixão, ela vai dando uma oscilada, né? Mas quando você entende o que é o amor de verdade, a paixão, ela é liberada de uma forma mais intensa do que essa paixão precoce, essa paixão momentânea que muitos dizem ser paixão de adolescente, você sabe? Friozinho na barriga, né? Aquela coisinha toda. Então, gente, primeira verdade é essa. Namoro começa por amor e não por paixão. Quantos e quantas jovens, quantos e quantos adolescentes bateram pé, fizeram tantas e tantas confusões com os pais, com amigos, com parentes, porque queriam namorar, simplesmente porque se apaixonaram. E aí, quando a paixão acabou, acaba o relacionamento, acaba aquele namoro. E aí você olha para trás e vê quanta coisa errada você fez, quanta atitude errada você tomou, porque estava sob o efeito da paixão. E quando a pessoa está apaixonada, tudo é maravilhas, tudo é lindo, tudo é gostoso, tudo é perfeito, sabe? Quando a pessoa está apaixonada, a orientação do líder não funciona. Quando a pessoa está apaixonada, a orientação dos pais entra pelo ouvido, sai pelo outro, porque está apaixonado. O senso de julgamento da pessoa não funciona. Não funciona, né? É por isso que eu aconselho a você que aprendeu essa cultura gospélica, essa cultura crenteis, de eu vou orar para saber se é de Deus. Muitos estão se dando mal, estão gerando feridas na alma e vivendo sérios problemas sentimentais

problemas emocionais por causa dessa viagem de eu vou orar para saber se é de Deus. E aí, em um determinado momento, aqui nos nossos podcasts, eu vou estar falando sobre isso, sobre negócios. É certo orar por alguém? É certo a pessoa orar para saber se é de Deus? Tá bom? Fica para uma próxima situação. Mas aqui eu estou falando sobre 5 verdades sobre o namoro que não me ensinaram. Eu aprendi sofrendo. Então, para que você não sofra, assim como eu estou passando para você, tá bom? E a primeira verdade é essa: namoro começa por amor e não por paixão. Todos os meus namoros foram por paixão. Tanto que eu casei errado. Nossa, Jax, você casou errado? Meu Deus, e agora? Como é que você sabe disso? E sua esposa, o que ela acha disso? Você falando isso pra milhares e milhares de pessoas na internet. Você casou... Casei errado. Eu tô dizendo que eu casei errado. Não com a pessoa errada. Tem uma diferença. E a maioria dos novos casados, até dos antigos casados, a maioria, pode prestar atenção, talvez também se casou errado. Por quê? Por causa das motivações. As motivações que me levaram a casar foram motivações erradas. Resumindo, eu não casei por amor, eu casei por paixão. E aí, como eu tô falando aqui, que a paixão acaba, né? Teve um momento que a paixão acabou. Quando a paixão acabou, eu acordei, abri os olhos, o efeito da droga passou, e agora eu olho para um lado, eu olho para o outro, eu estou dentro de uma casa com uma mulher. E agora, o que é que eu faço? Eu não tô mais sentindo vontade de ficar perto dela, eu não tô mais sentindo vontade de estar com ela, eu não tô mais sentindo... eu não quero nem... Sabe? A paixão acabou. E foi aí onde eu disse: Deus, eu não quero acabar esse casamento. Eu não quero mais um relacionamento frustrado na minha vida, porque sempre tinha sido assim. Era assim. No máximo 2 anos eu durava com alguém, e depois eu descobri que bate de acordo com os estudos que a paixão é de 6 meses a 2 anos. Você tá entendendo? E aí, quando a paixão acabou, eu disse: Deus, eu não quero mais um relacionamento frustrado na minha vida. Será que a minha vida vai ser assim? E talvez você se pergunte, você que não consegue se segurar em um relacionamento, talvez você se pergunte: poxa, será que a minha vida vai ser assim? Não, entenda. Existe algo chamado amor verdadeiro, sabe? Amor verdadeiro. Que tudo sofre, que tudo crê, que tudo espera e que tudo suporta. E é esse amor que Deus tem por você, que você vai ter por você mesmo e vai ter por alguém. E aí sim, seus relacionamentos vão dar certo, em nome de Jesus. Primeira verdade sobre o namoro é essa, gente. Que o verdadeiro namoro, namoro raiz, namoro de princípio, ele começa por amor e não por paixão. Pra fechar, como é isso, Jacques? O namoro raiz, você começa aplicando o amor. Você tem a certeza do que você tá fazendo. Você entende o que é que você tá fazendo. Você sabe quem é a pessoa com quem você tá querendo namorar. Você sabe aonde é que vai levar esse namoro. Você tá ali com os olhos abertos. Você não está iludido pelo sentimento da paixão. Porque quando a pessoa tá apaixonada, ela tá disposta a fazer tudo. Ela pede amigos. Ela... perde a intimidade com Deus. Sim, com Deus. Não quer mais saber de igreja, não quer mais saber de orar, não quer mais saber, só quer estar perto do mozão. Por quê? Porque está apaixonado. Mas se você iniciar o namoro pelo amor, você vai estar ali, ó, com os pés no chão. E aí Deus, ele vai te abençoar poderosamente, tá bom? Próximo podcast, segunda verdade sobre o namoro que não me ensinaram. Continua com a gente, hein? Que negócio tá bacana. @ Amo Ser Jovem é o nosso Instagram. Segue lá a gente para mais informações. Mais temas, você pode estar conferindo nas plataformas digitais, Deezer, Spotify, SoundCloud. Tem também no YouTube o nosso canal, que o link tá na bio do Insta, @ Amo Ser Jovem, tá bom? Até a próxima, gente. Tchau, tchau. Grande abraço.

Aleluias. És a essência que nos faz viver, Senhor. És aquele que é tudo para nós. Por isso, a cada passo, em cada frase, em cada música, em cada gesto, eu quero te adorar, Senhor. Eu quero te agradar, Deus. Diga comigo.

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2: Olá, muito bom dia, muito bom dia. Deus abençoe a sua vida, a sua casa, a sua família. Agora são 10 horas 7 minutos. 10 horas 7 minutos. Estamos ao vivo aqui na Rádio Águia FM 87,5. E vamos ficar até o meio-dia, você já sabe. Tem muita coisa boa aqui. É bênção sobre bênção na sua manhã aqui na Rádio Águia FM 87,5. Você sabe que nós temos notícias, você sabe que nós temos a palavra de Deus, a poderosa palavra de Deus para o seu coração, e tem a oração, o clamor do meio-dia aqui na Rádio Águia FM 87,5. Então você vai participar conosco aqui no DDD 85 98709 6124. DDD 85 98709 6124, para você participar conosco aqui na Rádio Águia FM 87,5. E hoje tem mais uma caixa de chocolate, isso mesmo, tem mais uma caixa de chocolate hoje pra você, tá certo? Que é um oferecimento, um presente aí do Bazar Abençoado. Você quer ganhar aí essa caixa de chocolate? Então você vai entrar em contato conosco aqui na Rádio Águia FM. Vamos aqui pra perguntinha de hoje, vamos ver aqui a perguntinha de hoje aqui na Rádio Águia FM para você participar, para você ligar e participar, enviar a sua mensagem de texto ou de áudio para nós aqui, tá bom? Vamos aqui a perguntinha de hoje, eu quero saber para você, eu quero fazer saber de você, quem foi que escreveu o livro de Apocalipse? Você sabe que teve aquela revelação da parte de Deus, ali do Senhor Jesus? Quem foi que escreveu o livro de Apocalipse? Se você sabe, você vai entrar em contato conosco e vai aí responder a perguntinha de hoje. E tá valendo uma caixa de chocolate, um presentão para você aqui da Rádio Águia FM Bazar Abençoado. E a gente vai de música, a gente vai de música aqui na Rádio Águia FM. E já já estamos de volta em nome de Jesus. 10 e 10, bom dia!

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2: Rádio Águia FM, agora 10 horas 14 minutos, 10 e 14, estamos de volta e ao vivo aqui na Rádio Águia FM 87,5. Estamos aqui para te atender, estamos aqui para oferecer o seu louvor. Você quer mandar um louvor para alguém, você quer mandar um alô para alguém, a paz do Senhor para alguém, fica à vontade, entre em contato aqui, DDD 85 987096124. Quero mandar aqui um alô todo especial aí pro meu irmão Ricarte, né? O presbítero Ricarte aí na barbearia Estilos, ligado aqui com a gente também, missionária Leide aí, pessoal ligado aí na barbearia. Deus abençoe poderosamente, viu? Deus abençoe poderosamente. Estamos aqui ao vivo e queremos dizer que Jesus é o nosso rei. Aleluia. 10 e 15, 10 horas 15 minutos, 10 e 15. Quero mandar aula também pro irmão Javan, ligado aqui na Rádio Águia FM. Deus abençoe em nome de Jesus. Todo o povo de Deus sintonizado na 87,5. E você já sabe a perguntinha, a resposta da perguntinha: quem escreveu o livro de Apocalipse? Você sabe? Quem escreveu o livro de Apocalipse? É o último livro da Bíblia, né? Que tá ali no, na Bíblia. Você sabe quem escreveu? Então, se você sabe, entre em contato aí no DDD 85 987096124. Tá valendo uma caixa de chocolate, um presente para você do Bazar Abençoado, tá bom? Quero mandar um alô também aqui pra irmã Maria Pereira, ali no Trairi. Deus abençoe, irmã Maria Pereira. E tá ligado também aqui a irmã Maria Célia Cordeiro, ali no Maranguape. Deus abençoe, em nome de Jesus, grande abraço, obrigado pela audiência aqui na Rádio Águia FM. Agora 10 e 16, 10 horas 16 minutos.

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2: Rádio Águia FM, 10h20, 10 horas 20 minutos. Estamos ao vivo aqui com você até o meio-dia no programa Voando como as Águias, comigo, pastor Cícero Neto. 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Eita, 10 horas 22 minutos. Quer ganhar caixa chocolate? Então responde para mim. Qual é o nome do escritor do livro de Apocalipse? Qual é o nome do escritor do livro de Apocalipse? Você sabe? Então entre em contato aí no DDD 85 98709 e fala aqui com a gente na Rádio Águia FM. Já tem muita gente enviando mensagem aqui, querendo participar. Vamos ver aqui as primeiras participações desta manhã aqui no programa Voando como as Águias. Vamos lá então. Alô, bom dia!
3: Bom dia, pastor Cícero. Aqui quem fala é a diaconisa Leide. E a resposta aí de hoje sobre a Bíblia, quem escreveu o livro de Apocalipse foi João. Aleluia! Apóstolo João. Amém.
2: Eita glória, tá aí diaconisa Leide, missionária Leide ali da Barbearia Estilos, juntamente com o presbítero Ricardo, sempre ligados aqui na Rádio Águia FM. Valeu, obrigado pela participação e pela audiência. Deus abençoe grandemente todos aí da Assembleia de Deus, Reino da Graça, essa igreja abençoada para a glória de Deus, hein? Ela respondeu aí e já está concorrendo, hein? Já está concorrendo aí. Você quer concorrer também? Então é só ligar e mandar a sua mensagem de áudio ou de texto. Mensagem de áudio ou de texto aqui no DDD 85 98709-6124. Você entra em contato conosco aqui na Rádio Águia FM 87,5. Vamos lá, tem gente querendo participar aqui. Alô, bom dia, vamos ver aqui, calma aí, vai dar certo, que é muita mensagem chegando, mas vai dar certo aqui, em nome de Jesus. O computador querendo travar, mas está repreendido, em nome de Jesus. Vamos lá, vamos aqui a participação do ouvinte nesta manhã. na Rádio Águia FM 87,5. Povo de Deus ligado aqui na programação. Alô, bom dia.
1: Bom dia, Pai do Senhor, Pastor Cício. Aqui é o Pastor Zé Alves do Curió. Só que eu estou aqui na Maraponga, estamos já se preparando para ir para Ibicuitinga. Eu gostaria de pedir aí um louvor, deserto, da Maria Massal. Ofereço para minha esposa que está aí em Curió, missionária Fran, que é a tia Fran, e todos os alunos, e a senhorinha que está aí também. E todo o povo do Curió está sintonizado na programação de Redenção, José Walter, todos as, onde tem uma igreja localizada, Messejana, Deus abençoe a todos, em nome de Jesus. Eu ofereço para todos os pastores da igreja evangélica, do amor de Deus, todos os obreiros, evangelistas, membros, e todos os ouvintes da programação Águia, que Deus abençoe a todos, em nome de Jesus.
2: Eita, valeu, Pastor Zé Alves, valeu pela participação, grande abraço a esses missionários que estão já partindo ali para Ibicuitinga para fazer a obra do Senhor, o Bispo Cláudio Garcia, o Pastor Adair, o Pastor Eduardo também disse que ia, né? Deus abençoe, os leve e guarde na paz, na segurança, em nome de Jesus. Meu irmão, ore por nós aqui, viu? Ore por nós aqui da rádio, estamos precisando de oração, o negócio aqui tá pegando. O inimigo está furioso, porque hoje cortaram a nossa energia aqui pela manhã, mas a gente já deu um jeito aqui, já está tudo ok, e agora o computador querendo travar, está repreendido em nome de Jesus, mas vamos para frente, vamos para cima, em nome de Jesus. Agora 10 horas e 26 minutos, tem mais gente querendo participar. Alô, bom dia!
4: Bom dia, Pastor Cícero, a paz do Senhor, a você ouvinte que está ligadinho aí, no programa Voando Como as Águias. Estou aqui passando para parabenizar a programação e dizer que nosso Deus, ele é rei, é poderoso, é maravilhoso. Quero pedir aqui um louvor, gratidão, Felipe Rodrigues, e oferecer ao Senhor Jesus. Esse louvor hoje eu quero oferecer para Deus, dedicar a Ele, porque a Ele seja dada toda a honra e toda a glória. Sou um testemunho vivo do milagre de Deus. E através desse louvor nesta manhã, eu quero demonstrar minha gratidão a Deus. Então, deixo aí a todos os ouvintes esse louvor para meditação. Mas eu ofereço para Deus esse louvor nesta manhã, agradecendo a Ele por tudo que Ele tem feito na minha vida, principalmente a cura do câncer. Então, você que está ouvindo essa programação, está com alguma enfermidade, algum problema, alguma dificuldade, eu quero dizer para você que Deus é cura, Deus é prosperidade, Deus é salvação, Deus é libertação, Deus é bênção. Deus, Ele é tudo na nossa vida. Então, não deixe de buscar Deus por conta das dificuldades e dos problemas, mas sirva Ele com alegria, em espírito e em verdade, busque a Ele na luta, na alegria, na tristeza, em todos os momentos da sua vida, busque a Deus, porque Ele é bom, poderoso e fiel, tá bom? Que Deus abençoe a todos, e a resposta da pergunta é apóstolo João, tá certo? Que foi o escritor no livro de Apocalipse. Que Deus abençoe, um bom dia e a paz do Senhor. Aqui é a missionária Leidiane, da IAD do José Walter, mas estamos aqui na Nordeste Caju, na Pavuna Pacatuba. Deus abençoe a todos, em nome de Jesus.
2: Ô Glória, valeu, missionária Leidiane, ligada aqui na Rádio Águia FM, todo o povo da Nordeste Caju, né? E a missionária Leidiane, como ela falou, ela tem um testemunho aí maravilhoso, que o Senhor Jesus a curou de um câncer, isso mesmo, né? O nosso Deus, Ele cura câncer, sabe? Ele cura AIDS, Ele cura qualquer doença na vida daquele que crê, na vida daquele que busca e que se posiciona. Esse é o nosso Deus, é o Deus do impossível, é o Deus que tudo pode, aleluia. Agora 10h29, vamos aqui com o pedido do ouvinte, o pastor Zé Alves pediu aí, deserto, Maria Massal, já eu tô de volta com mais participações. Bom dia!

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2: Notícias. Rádio HFM, chegando agora informação, notícias aqui para você. Olha só essa notícia que chega aqui para nós. Farmácias poderão vender medicamentos pela Shopee, decide aí a Anvisa, né? Você compra tudo pela Shopee, agora até medicamentos, né? A venda de medicamentos na Shopee voltou a ser autorizada pela Agência Nacional de Vigilância Sanitária. A decisão foi publicada no Diário Oficial da União desta quinta-feira e revoga a medida preventiva que desde março de 2022 proibia a comercialização e a publicidade de remédios na plataforma. A mudança ocorre após a entrada em vigor da Lei 15.357/2026, que permite que farmácias e drogarias devidamente licenciadas utilizem plataformas digitais e canais de comércio eletrônico para vender e entregar medicamentos aos consumidores, desde que cumpram todas as exigências da legislação sanitária. Então, chegando informação aqui para você na Rádio Águia FM, agora 10h34.
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2: Opa, 10h35, 10h35, já estamos de volta, já estamos aqui ao vivo até o meio-dia, já tem a palavra de Deus, hein? Já compartilhou o link para alguém hoje? Já compartilhou, já fez a obra missionária? Isso mesmo, seja um missionário, uma missionária digital, compartilhe o link para que outras pessoas possam ser alcançadas aqui pela Rádio Águia FM, para que elas possam ouvir a palavra de Deus, para que elas possam receber a oração da fé, e Deus, através do Espírito Santo, vai agir, é Ele que convence e haverá salvação, haverá testemunho para a glória de Deus. Eu creio no nome de Jesus, né? Para falar em obra missionária, hoje em Ibicuitinga tem um culto maravilhoso. Hoje na Ibicuitinga, o bispo Cláudio Garcia está indo aí com a caravana abençoada para o culto aí na cidade de Ibicuitinga, na Igreja Evangélica do Amor de Deus, tá bom? 10h36, vamos ver quem quer participar aqui conosco. Alô, bom dia!
4: Eu paro do Senhor. Ok, meu nome, da minha família, de todos aí, de vocês. Seja de oração. Seja tudo uma bênção para nós, em nome de Jesus. Amém.
2: Eita, irmã Maria Pereira, não perde um programa, cadeira cativa ali no Trairi, Deus abençoe a irmã Maria Pereira. Ela esteve conosco no culto agora, nesse culto de domingo, né? Esteve aqui conosco, aqui na Igreja Evangélica do Amor de Deus, Sítio São João. Grande abraço, irmã Maria Pereira, Deus abençoe, no nome de Jesus. Tem mais gente aqui querendo participar. É, vamos lá então para mais uma participação. Alô, bom dia!
5: Bom dia, pastor Cícero Neto, aqui é Robson, pastor Cícero. É, quem escreveu foi João, hein? João.
2: Eita, o irmão Robson aí, respondendo aí, Anibuqueira, Bahia, Deus abençoe, um alô aí, um abraço para o Marcão também, né, sempre ligado, Marcão, e a irmã Vera também, sempre ligada aqui na Rádio Águia FM, grande abraço, meu irmão, meu amigo, em nome de Jesus, tá participando aqui do sorteio, tá bom? Eu só não sei como é que eu vou mandar essa caixa de chocolate aí pra Bahia, mas vai dar certo, em nome de Jesus, tá bom? Em nome de Jesus. 10h37, 10h37, tem mais participações aqui. Alô, bom dia!
6: Bom dia, pastor Cícero. Aqui quem fala é a Clemilda, do Jardim Guanabara. Eu peço um louvor de Lázaro. Eu sou de Jesus e eu quero oferecer este louvor a todos vocês da rádio e a minha pastora. Em nome do Senhor Jesus, amém.
2: Música. A minha irmã Clenilda, também sempre ligada aqui na Rádio Águia FM. Deus abençoe, viu? Poderosamente, no nome de Jesus. Tem mais gente querendo participar. Aqui não para de chegar a mensagem, você sabe. A audiência da Rádio Águia FM está lá em cima, para a glória. Está voando alto, para a glória de Deus. Quero mandar aqui um alô para a irmã Fátima ali, do José Walter, né, Montenegro 2 ali, falando: pastor, mande um alô para as costureiras aqui da oficina, a missionária Regiane, né, e a Mauricélia. Deus abençoe vocês aí que estão na costura, o Espírito Santo aí ilumine, dê a direção a cada um de vocês, tá bom? Deus abençoe, obrigado pela audiência, trabalhando, né, e ouvindo aqui a rádio. A Ana Mota também, Ana Mota Jales, também ligada aqui com a gente. Deus abençoe. Irmão Raimundo Nogueira, Deus abençoe, irmão Raimundo Nogueira. Glória a Deus, obrigado pela audiência. Quem também está ligado aqui, a Graciane. A Graciane respondeu a perguntinha aqui, está pedindo uma canção aqui, né? Já já a gente vai colocar em nome de Jesus, tá bom? Deus abençoe Graciane, para a glória de Deus. Mas tem mais gente aqui querendo participar? Vamos ver aqui quem está querendo participar esta manhã, aqui na Rádio Águia FM 87,5, é a rádio da comunidade. Vamos ver aqui. Alô, bom dia!
3: Bom dia, paz do Senhor, pastor Osias. Quero agradecer a Deus por tudo e pedir um hino, Espírito Santo. É a irmã Ana aqui de Juarestava, Paraíba. E ofereço para minhas irmãs, minha sobrinha e para todos os ouvintes da Rádio Águia FM. Que Deus os abençoe em nome de Jesus.
2: Amém, minha irmã. Obrigado, viu? Obrigado pela audiência. Deus abençoe. Estamos aqui na fé para a glória de Deus. Vamos de música. Já eu estou de volta no nome de Jesus. 10h40. E você sabe quem escreveu o livro de Apocalipse? Então, se você sabe, entre em contato. DDD 85987096124. Está valendo uma caixa de chocolate. Aí, um presentão para você do Bazar Abençoado. Vamos de música. Já eu estou de volta em nome de Jesus.

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2: Notícias. 10h47, chegando aqui notícias para você, informação aqui na Rádio Águia FM. Olha só essa notícia: SUS amplia para até 100 mil vagas mensais atendimento a pessoas com vício em apostas online. Eu nunca pensei que eu ia ler uma notícia dessa. Rapaz, o número de teleatendimentos mensais para pessoas que enfrentam problemas relacionados a apostas e jogos online foi ampliado para até 100 mil, isso mesmo, a partir desta terça-feira, dia 4, pelo Sistema Único de Saúde. De acordo com o Ministério da Saúde, a expansão ocorre devido à alta procura de usuários. O serviço é ofertado desde março de 2026, com média de 600 atendimentos mensais. Com o programa, os interessados recebem orientação e acompanhamento profissional, funcionando como porta de entrada para a rede de atenção psicossocial, o CAPS, né? O RAPS. É, rapaz, pessoal viciado em jogos online, né? Para você ver. É, já já vai ter uma clínica de recuperação para esse tipo de pessoa, né? É, para esse tipo de pessoa que tem esse vício. Aí, nós sabemos que existem vários vícios, que os mais comuns

0: são vícios, o vício em drogas, né, que a gente fala, o narco viciado, tem também ali a questão da pessoa que é viciada no álcool, né? Existe também o chamado vício sexual também, né? E agora, jogos online. Olha, realmente o Jesus está voltando, Então, essa é a notícia aqui para você na Rádio Águia FM.
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0: 10h49, estamos de volta aqui na Rádio Águia FM 87,5. E já tem gente querendo participar aqui. Alô, bom dia.
4: Bom dia, pastor. Paz do Senhor a todos. Quero deixar uma mensagem aqui lá em 2 Samuel 17. Diz assim, ó. Quando os filisteus souberam que Davi havia sido ungido rei sobre Israel, subiram todos em busca dele. Assim que tomou conhecimento destas notícias, Davi desceu à fortaleza. Os filisteus chegaram e se espalharam pelo vale de Refaim. Então Davi consultou o Senhor. Devo atacar os filisteus? Indagou ele, tu os entregará nas minhas mãos? E Iavé respondeu a Davi, ataca, certamente entregarei os filisteus nas tuas mãos. Quer dizer, enquanto ele se preocupava que Davi foi ungido rei, foram atacar todos a Davi. Davi fez o quê? Consultou ao Senhor e esperou no Senhor. Ele consultou a Deus e esperou Deus responder. Deus respondeu e atacou. E Deus deu a vitória. Sabe por quê? Porque ele orou. Sabe por quê? Porque ele esperou no Senhor.
0: Eita glória, irmão Davi. É isso aí, meu irmão. Esse é o segredo, né? Consultar ao Senhor. Pedir direção a Deus. Às vezes a pessoa fala, não, eu sei fazer. Não, eu sei como é. Não, meu irmão. Peça direção a Deus, né? Como o irmão Davi aí ministrou a palavra. Davi, ele foi um grande rei, um grande guerreiro, porque ele sempre colocava Deus à frente ali das batalhas, pedia direção ao Senhor. Esse é o segredo da vitória. Valeu, irmão Davi. Obrigado pela participação, meu irmão. E o irmão Davi também já respondeu a perguntinha e já está concorrendo também aí a caixa chocolate. Deus abençoe o irmão Davi aí do José Walter, né? Em nome de Jesus. Quem está ligado com a gente também aqui é a irmã Daciele. Irmã Daciele também já respondeu, está participando. Deus abençoe. Quem está ligado também aqui é a Leidiane Soares, ali da Messejana, né? Ela está falando aqui, quero mandar um alô para Angelina Soares e para Aline Suelen, um grande abraço. A resposta é tal, ela responde aqui, tá bom? E também está mandando um alô para o seu irmão Alcebiades e para o esposo dela, o Jonatas. Deus abençoe toda essa família abençoada, irmã Leidiane Soares aí da Messejana, no Cuaçu. Deus abençoe no nome de Jesus. E está ligado também aqui a irmã Lourdes, ali em Itaiçaba. A irmã Lourdes falou, pastor, agora eu tenho dois celulares, que se um der problema eu vou escutar no outro. Glória a Deus. Já mandou um vídeo aqui, né, mostrando que ela coloca lá no som, na caixa grande lá, para os vizinhos todos ouvirem a Rádio Águia FM. Deus abençoe a irmã Lourdes aí em Itaiçaba e todos os vizinhos aí da irmã Lourdes que estão ouvindo, ligados aqui na Rádio Águia FM, né? A irmã Lourdes está muito feliz, o Senhor a abençoou, ela conquistou uma bênção aí que era o terreno, que ela vinha orando, pedindo sempre oração aqui na rádio, Deus honrou a fé dela e agora está até o pessoal limpando lá o terreno. Eita, é bênção sobre bênção. Deus abençoe a irmã Lourdes, em nome de Jesus. Glória a Deus. Glória a Deus, deixa eu ver que tem mais mensagem de texto. Não, vamos aqui para mensagem de áudio. Pessoal que está mandando mensagem de áudio aqui. Alô, bom dia.
5: Bom dia, pastor Cícero, todos os pastores, missionário, bispo Cláudio. Obrigado pelas orações, viu? Chegando em paz, graças a Deus, em segurança. A viagem foi uma bênção. No começo teve minha tribulação, né? Mas graças a Deus, cheguei em paz, em segurança, porque hoje demorou, né, por conta de acidente que teve, né, mas chegou atrasado, mas graças a Deus cheguei em paz. Foi uma benção, né, a Santa Ceia aí junto com vocês, com os irmãos, as irmãs, né, É muito bom, muito gratificante, né? A gente só tem que agradecer a Deus e louvar Ele pela vida de cada um de vocês, em nome de Jesus, do Bispo Cláudio, também da sua esposa, né? Que foram nos visitar, de nós ir para vir para cá, né? E tá tudo nas mãos de Deus, que Deus possa nos abençoar, em nome de Jesus. E Deus abençoar também a viagem deles aí para Bicuitinga, né? E que Deus abençoe. Uma semana, um dia abençoado para todos os ouvintes, para Maria aqui de Iguatu, a Maria de Itaiçaba, para todos os ouvintes, Iratã, sua esposa, o Elvis, né? Para todos, em nome de Jesus. Amém? Bom dia.
0: Eita glória, bênção de Deus, irmã Lúcia, né, irmã Lúcia, o evangelista Mariano, realmente, né, como ela falou, estiveram aqui conosco, aqui em Fortaleza, eles são de Iguatu, estiveram aqui conosco no domingo pela manhã na Santa Ceia, ali na nossa sede, e foi bênção, né, um prazer conhecê-los, para a glória de Deus. Deus abençoe, irmã Lúcia, um grande abraço. 10h54, tem mais gente querendo participar. Alô, bom dia!
1: Bom dia, pastor Cícero. Aqui é a irmã Luzia de Trairi, Guajiru. Um abraço aí para todos os ouvintes da rádio. E a minha resposta é João.
0: Pronto, irmã Luzia. Um grande abraço, irmã Luzia. Deus abençoe, viu, toda a sua casa, toda a sua família. Obrigado pela audiência e pela participação. Já está concorrendo também, em nome de Jesus. Mas vamos correr, que tem mais gente querendo participar. Alô, bom dia!
3: Bom dia, irmão. Chamo Laiane, sou aqui de Calcaia. Quero pedir oração para minha irmã Suzy, que mora no Queirãozinho, que está enferma. Oração pela saúde dela, Deus restaura a saúde dela. E muitas bênçãos, nossa família. Eu quero pedir um louvor da Alice Maciel, Mulheres Guerreiras. Bom dia.
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0: Glória a Deus, meu irmão. Obrigado pela audiência, viu? Já a gente encaixa aqui o seu louvor na nossa programação, tá bom? Em nome de Jesus. 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Valeu, irmão Paulo, obrigado aí, meu irmão, pelo seu carinho, obrigado aí pelo seu patrocínio aqui na rádio. Deus abençoe, em nome de Jesus. 10h57, vamos a mais uma participação. Alô, bom dia.
6: Bom dia, pastor Cícero, bom dia a todos os ouvintes da Águia FM, do programa Voando com as Águias. Bom dia a todo o povo da Igreja Evangélica do Amor de Deus. Aqui quem vos fala é o Bispo Cláudio Garcia. Estou passando para registrar a minha audiência, dizer que estou ligado na programação. E o pastor José Alves já está aqui, nós estamos de saída, só esperando o maestro Júnior, né? Júnior Martins, que é o tecladista, que vai conosco para a cidade de Bicuitinga. E Ele chegando já confirmou que daqui a 15 minutos vai estar aqui. Nós vamos seguir viagem para a cidade de Bicuitinga. Eu tenho certeza que vai ser uma benção. Alô, povo de Bicuitinga! Olha, eu estou chegando por aí com a equipe de fé, como eu já havia ouvido já o pastor Cícero frisar no programa. Estamos chegando com a equipe de fé para abençoar aí a tua vida, para abençoar a cidade de Bicuitinga, tá bom? Forte abraço, pastor Cícero. Forte abraço para todo o povo de Deus que está na sintonia, em nome de Jesus.
0: Eita glória, isso aí é águia, hein? Isso aí voa alto. O bispo Cláudio Garcia, da Igreja Evangélica do Amor de Deus, é o meu pastor, né? Glória a Deus, Deus abençoe, bispo, lá, missionária Valdecira, Thalia, irmã Yara, todo o povo aí da Igreja Sede, né? Deus abençoe poderosamente. Como o bispo falou, já estão em viagem missionária para Ibicuitinga, e hoje vai ser bênção ali na cidade de Ibicuitinga, na Igreja Evangélica do Amor de Deus. Deus abençoe, em nome de Jesus. 10:59, vou aqui com pedido do ouvinte, hein? E você vai ligando, vai participando, pode mandar mensagem de áudio ou de texto. Responde a perguntinha: quem escreveu o livro de João, né? Olha, quem escreveu o livro de Apocalipse? Quem escreveu o livro de Apocalipse, o último livro da Bíblia? Quem escreveu, você sabe? Então entre em contato conosco, responde certinho. Você está concorrendo a uma caixa de chocolate, um presente aí do Bazar Abençoado para você. Chegando aqui, Felipe Rodrigues. Gratidão, pedido da missionária Leidiane. Bom dia!

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1: 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Chegando o momento aqui da notícia, informação para você na Rádio Águia FM. Olha só, após transmissão de morte de jovem, o Discord, né, que é um aplicativo aí, ele é investigado e pode ser retirado do ar no Brasil. Isso mesmo, né? O Discord, plataforma usada para conversar, criar comunidades, conhecida como servidores, e fazer chamadas de voz e vídeo, está no centro de uma investigação da Agência Nacional de Proteção de Dados aqui no Brasil. A agência abriu na sexta-feira, dia 7, um processo para apurar se a plataforma falhou na proteção de crianças e adolescentes. A investigação começou após o caso de uma adolescente de 13 anos morta em 22 de julho. Segundo as autoridades, ela foi induzida a tirar a própria vida por integrantes de um grupo criminoso que atuava na rede social. E o episódio foi transmitido ao vivo. Misericórdia, né? É um caso sério essa questão das redes sociais. Todo cuidado é pouco, né? Como diz o ditado, todo cuidado é pouco. Principalmente você que tem aí filhos, adolescentes, preste atenção naquilo que seu filho anda vendo na internet. Preste atenção, porque todo cuidado é pouco. E aí esse aplicativo está sendo aí, está sendo investigado, tá bom? Por conta da morte dessa jovem, essa adolescente. Informou aqui Rádio Águia FM.
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1: Glória a Deus, estamos de volta agora 11:08. Essa é a Rádio Águia FM 87,5. Quero mandar aqui um alô para a irmã Neta, ali no Redenção, ligada aqui na Rádio Águia FM. Deus abençoe poderosamente. A Ana Mota também ligada aqui, e ela já respondeu aqui a perguntinha, né? Ela respondeu a perguntinha e tá mandando aqui a paz do Senhor e tá mandando um alô para todo o povo aí do Planalto Ayrton Senna. Deus abençoe todos os pastores, em nome de Jesus. Deus abençoe a irmã Ana Mota. Glória a Deus pela sua audiência, pela sua participação. Já mandou seu áudio, já mandou aí sua resposta aqui na Rádio Águia FM, DDD 85987096124. Quem escreveu o livro de Apocalipse? Quem foi que escreveu o livro de Apocalipse? Você sabe? Então entre em contato com a gente aqui e responde a perguntinha. 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Então contamos aí com seu prestígio ali para o Ponte C, Ponte do Sabor, no Conjunto Sítio São João. 11:11, eu vou pro intervalo, já já eu tô de volta. Sai daí não, já já eu tô de volta em nome de Jesus.
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2: Já estamos de volta, agora 11 horas 22 minutos, 11:22, estamos de volta aqui na Rádio Águia FM, vamos até o meio-dia tem a oração da fé, o clamor aqui na Rádio Águia FM, você sabe, né? E mais, já tem a palavra de Deus, já nós vamos estar aqui com a palavra de Deus, então aproveita para compartilhar aí o link, aproveita para evangelizar em nome de Jesus. E responder a perguntinha. Tá valendo aqui, né, uma caixa de chocolate. Oferecimento aí, um presente do Bazar Abençoado. Vamos lá, 11:23, a gente querendo participar. Alô, bom dia!
3: Bom dia, pastor Cícero, a paz do Senhor Jesus. Aqui é o evangelista Antônio de Messejana, passando aqui para registrar, né, a minha participação e que estou nessa escuta dessa programação abençoada. E a resposta é João. E na oportunidade também quero mandar aqui um alô todo especial para todo o povo de Deus. E se possível, toca aí o louvor do bispo Cláudio Garcia. Xodó do Pai.
2: Eita Deus, valeu. Valeu, evangelista Antônio José. Um grande abraço também para a irmã Monique, irmã Amanda, aí na Messejana. Glória a Deus pela vida de vocês, tá? Valeu pela participação. Agora, 11:23, tem mais gente querendo participar. Alô, bom dia.
4: Bom dia, pastor. Aqui é o Pietro de Redenção e foi João que escreveu o livro de Apocalipse.
2: Olha aí, rapaz, o Pietro. Valeu, Pietro. Valeu, irmã Neta. Aí na cidade de Redenção, ligados aqui na Rádio Águia FM. Deus abençoe, viu? Deus abençoe a vida de vocês. Valeu pela participação. 11:24, vamos aqui a mais participações. Alô, bom dia.
5: Rapaz, Senhor, pastor Cício. Aqui que vos fala é o pastor Antônio ali. Se congrega ali com o pastor Gilberto, Zé Walter. Quero mandar paz para os adoradores de Deus, que seja tocado, né? A todos, que não falta nenhum de azer. Quero pedir o hino aí para os adoradores de Cristo, adorador com Cassiane, amém? Seja abraciado. Toda a minha família, todos os meus parentes, Paracuru e Fortaleza, Espírito Santo, Bahia, missionária Sônia, que está aí ligada na rádio, e a irmã missionária Toinha, e todo o nosso povo, os adoradores do grupo de oração, em nome de Jesus.
2: Amém, pastor Antônio, valeu pela participação, viu? Deus abençoe poderosamente. A família é grande, a família do pastor Antônio é grande, todo mundo ouvindo na rádio. Glória a Deus por essa família maravilhosa, Deus abençoe. Tem mais gente aqui querendo participar. Alô, bom dia.
6: Oi, meu nome é Luene, estou ligadinha aqui na rádio. E a resposta, quem escreveu o livro de Apocalipse foi o apóstolo João, quando estava preso na ilha de Patmos. E eu queria pedir um louvor. João viu. Da Lauriette.
2: Amém, minha irmã. Deus abençoe, viu? Valeu pela participação. Está concorrendo aqui com a gente no nome de Jesus. Quero mandar aqui um alô para a irmã Angelina. Irmã Angelina, lá de Portugal. É o país Portugal, tá, pessoal? Não é na Granja Portugal, não. É o país Portugal, ali na Europa. Está ouvindo a gente lá do outro lado, ali na Europa, em Portugal. Está mandando um abraço aqui para a irmã dela aqui no Brasil, né? Para a irmã Leidiane Soares, da Messejana, também para as suas sobrinhas, a Beatriz, a Anne Liz, né? Está falando, amo vocês, né? Ela está pedindo também aqui um louvor e já a gente vai encaixar na programação. Deus abençoe a irmã Angelina aí de Portugal. Glória a Deus. 11:26, vamos aqui com o pedido do ouvinte. Quem pediu foi a Graciane, pedindo aqui a música da Júlia Vitória, de dentro para fora. Bom dia!

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2: Estamos de volta agora, 11 horas 32 minutos. 11 e 32. Quero mandar aqui um alô, a paz do Senhor, para a irmã Helena, aqui no Conjunto Sítio São João, o irmão Francisco, a Vitória, a Jéssica, o João, todo o povo aqui do Conjunto Sítio São João, o Jean, né? Eu tenho um Jeanzão e o Jeanzinho também ligado aqui na Rádio Águia FM, Mamazé. Um grande abraço a Esté, também irmã Neuma, glória a Deus, Deus abençoe poderosamente, irmã Silvana também, em nome de Jesus, irmão Emanuel, irmão Odilon, Deus abençoe, um grande abraço a todo o povo aqui do Conjunto Sítio São João, glória a Deus. E tem áudio aqui, alô, bom dia!
3: Bom dia, pastor Cícero, bom dia! Estou passando por aqui para agradecer mais uma vez pelas suas orações. Eu sou obreira Melian, da Igreja Evangélica do Amor de Deus, aqui do Sítio São João, Avenida Valparaíso, 11-65. Peço oração, pastor, para mim, viu? Estou precisando muito de oração. Minha recuperação, viu? Em nome de Jesus. Quero deixar um abraço para todos e aí agradecer por todos que estão orando por mim. Agradeço muito. Em nome de Jesus. A resposta certa é João, viu? Peço louvor. Que igreja é essa? Em nome de Jesus. Um abraço, fiquem com Deus.
2: Amém, irmã Miriam, grande abraço, Deus abençoe, viu? Obrigado aí pela participação aqui na Rádio Águia FM. Deus abençoe poderosamente no nome de Jesus. Também pode participar, envie aqui a sua mensagem de áudio, a sua mensagem de texto para nós aqui nesta manhã na Rádio Águia FM 87,5. Responde a perguntinha, né? Quem foi que escreveu o livro de Apocalipse? Você sabe quem escreveu o livro de Apocalipse? Então, se você sabe, entre em contato conosco aqui na Rádio Águia FM 87,5, tá bom? No nome de Jesus. Agora, 11h35, 11 horas 35 minutos. Quero mandar aqui um alô também para o meu amigo, irmão Javan. O irmão Javan está em casa, né? Está em casa ouvindo a Rádio Águia FM, justamente com a sua mãe, a irmã Miriam, também ali. Ligadinha com a gente aqui na Rádio Águia FM, tá bom? E aí, também você pode incluir o seu nome para o momento da oração. Você pode incluir o seu nome para o momento da oração aqui na Rádio Águia FM, tá certo? Vamos aqui com o pedido do ouvinte, né? O evangelista pediu, Bispo Cláudio Garcia, Xodó do Pai, e depois eu toco, né? Que a irmã Miriam também pediu, do Bispo Cláudio Garcia. Que igreja é essa? Eita Deus, sucesso total, Bispo Cláudio Garcia, aqui na Rádio Águia FM. 11h36, vamos aqui, pedido do ouvinte.

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Graças a Deus, graças a Deus. Mais um momento aqui da Palavra de Deus na Rádio Águia FM. Você que está ligado aqui na 87,5 e também pela internet aqui de Fortaleza, Ceará, Brasil, para o mundo. Chegou o momento de nós meditarmos aqui na Palavra de Deus, no nome de Jesus. Amém? Aqui no livro de 2 Crônicas, capítulo 20, a partir do versículo 3, vai dizer assim: Então Josafá temeu e pôs-se a buscar ao Senhor, e apregoou um jejum em todo o Judá. E Judá se congregou para pedir socorro ao Senhor. Também de todas as cidades de Judá vieram para buscar ao Senhor. Que palavra abençoada, né? Inclusive essa palavra nós pregamos no domingo na Igreja Evangélica do Amor de Deus, no Conjunto Sítio São João, falando a respeito um tema: quando a má notícia chega, o que fazer, né? A Bíblia aqui diz que Josafá, ele recebeu uma má notícia, né? O bispo Cláudio até também dissertou essa palavra ali no culto de Santa Ceia, domingo pela manhã, e foi uma bênção. Josafá estava ali vivendo um momento aparentemente tranquilo, quando recebeu uma má notícia, uma notícia assustadora. A notícia foi a seguinte, ó, lá em 2 Crônicas 22 fala assim: Então vieram alguns que deram aviso a Josafá, dizendo: Venha contra ti uma grande multidão da além do mar da Síria, e eis que estão ali em Azor-Tamar, que é em Gadi. Ou seja, a notícia era séria, a notícia era grave, havia ali uma grande multidão que estava vindo contra o reino de Judá, contra Josafá. E aí eu fico pensando, né? Josafá poderia ter reagido ali de várias maneiras, né? Ele poderia ter entrado em desespero, ele poderia tentar resolver ali tudo sozinho, né? Poderia ali reunir imediatamente o seu exército para fazer ali táticas, né, de guerra, enfim. Poderia fugir, né, e poderia clamar a Deus. E foi o que ele fez, né? E foi o que ele fez. A Bíblia diz lá em 2 Crônicas 23 que então Josafá temeu e pôs-se buscar ao Senhor. Tá? E entenda aqui o seguinte: a Bíblia diz que ele temeu. Quando vem, às vezes, a má notícia, quando vem a adversidade, o problema, é natural do ser humano temer, ter medo, né? É natural, é uma reação humana, natural, normal do ser humano. Mas eu quero dizer para você que ter medo não significa necessariamente falta de fé. Quando Davi, por exemplo, foi ali enfrentar o gigante Golias, você acha que ele não teve medo? Lógico que ele teve medo. Mas a questão é: o que é que eu vou fazer com esse medo? Eu vou ficar paralisado ou vou enfrentar o medo? Porque coragem não é ausência de medo, não. O corajoso não é aquele que não tem medo, não. O corajoso é aquele que enfrenta o medo. O problema não é sentir aqui o impacto da notícia, da má notícia. O problema é permitir que o medo determine as nossas atitudes, às vezes, de ficar paralisado, de correr, sabe, de ficar desesperado. A Bíblia diz que Josafá sentiu medo, mas não ficou paralisado por conta do medo, né? A Bíblia diz também que ele não escondeu o problema de Deus, ele levou o problema para Deus. Ele sabia que vinha ali uma grande ameaça.

Diz que Josafá ali reuniu todo o povo para buscar a Deus em jejum. Outra coisa, ele fez com que o povo viesse ali se reunir, congregar. A Bíblia fala que ele congregou todo o povo. Você sabia que tem gente hoje que não quer mais congregar? É, com esse advento aí da internet, tem gente que fica só assistindo vídeo da internet, oração pela internet, pregação pela internet, ou às vezes pela televisão. Isso é maravilhoso, é. A internet é uma ferramenta maravilhosa, é tanto que estamos aqui, né, transmitindo a rádio pela internet, mas não podemos depender somente disso. Não podemos depender somente disso, meu irmão. Sabe? É como se fosse um fast food espiritual. E não é bom, não faz bem para a saúde espiritual, né? Você sabe que a melhor comida que tem é aquela caseira, aquele tempero caseiro, aquela coisa, sabe, que é feita ali, se for no forno ali, melhor ainda. Então, por isso que nós temos que congregar, temos que ir para a igreja, para o templo. A Bíblia diz lá em Hebreus capítulo 10, versículo 25, a Bíblia diz: não deixem de congregar como é costume de alguns. Pelo contrário, incentive uns aos outros a congregar, porque o grande dia do Senhor se aproxima. Então, meu irmão, não fique aí com essa história: não, eu oro em casa, não, eu busco a Deus em casa, eu assisto aqui pela televisão, eu assisto aqui uns vídeos aqui pela internet e tal. Não, meu irmão, isso aí é paliativo, isso aí não pode ser, sabe, o teu alimento principal, não. Pelo contrário, a Bíblia diz que as portas do inferno não prevalecem contra a igreja. Quando você está como igreja, reunido como igreja, você tem que estar congregando no prédio, no templo, buscar a Deus juntamente com seus irmãos. Ali você é corpo de Cristo e ali você vai estar buscando a Deus com outras pessoas que estão na mesma fé, no mesmo objetivo. A Bíblia fala que Josafá, quando ele recebeu a má notícia, ele congregou o povo. O povo estava tudo disperso, ele congregou, ajuntou o povo e foi ali buscar a Deus através do jejum, da oração, né? E outra coisa que a Bíblia diz, que Josafá também, ele usou o louvor como arma de guerra. Ele poderia usar uma estratégia militar, né? Ele até poderia usar uma estratégia militar, mas a Bíblia diz que Josafá, ele fez ali algo, sabe, assim, bem interessante. Ele pegou os cantores, né? Ele pegou ali os levitas, cantores, e falou: vocês vão na frente aí. Vocês vão na frente cantando, louvando e adorando a Deus. Aleluia! Aleluia! E sabe o que aconteceu? Deus deu a vitória. Deus deu a vitória. Aqui, ó, 2 Crônicas, capítulo 20, versículo 21, fala assim: e aconselhou-se com o povo e ordenou que cantores para o Senhor, que louvassem a majestade santa, saindo diante dos armados e dizendo: louvai ao Senhor, porque a sua benignidade dura para sempre. É o que a gente sempre diz. O diabo quer que você abra a sua boca para reclamar. O diabo quer que você abra a sua boca para murmurar. Mas aqui Josafá, ele fez o contrário. Quando ele recebeu a má notícia, sabe o que ele fez? Ele foi louvar ao Senhor. Ele foi adorar. Ele colocou ali o louvor como prioridade. Ao invés de reclamar, de murmurar, ele falou: olha, os cantores, aqueles que louvam, vão ali à frente das pessoas que estão armadas. Né? Então a arma principal que ele usou foi o louvor e a adoração. Sabe por quê? Porque o Senhor habita em meio aos louvores do seu povo. Aleluia! Então quando a má notícia vier, abre a tua boca para glorificar, abre a tua boca para louvar, não dê lugar ao diabo, não satisfaça ao Satanás, não. Abra a tua boca para louvar e exaltar o nome do Senhor. É uma arma poderosa. Você vai atrair a presença de Deus, você vai atrair a presença de Deus e Deus vai agir em teu favor, em nome de Jesus. Amém? É tão maravilhoso que Deus, ele falou para o povo: olha, eu gostei tanto que vocês fizeram que eu vou batalhar, eu vou guerrear aí por vocês, né? Essa batalha não é mais de vocês. Olha, eu vou tomar partida aqui e vocês aí vão estar vendo a vitória, o grande livramento que eu vou dar. E é isso que Deus quer fazer com você na sua vida, em nome de Jesus. Amém? Então, quando receber uma má notícia,
sabe? Não entre em desespero, não se

deixe ser dominado pelo medo. Não, vá buscar com armas espirituais. Reaja com armas espirituais. Tudo vai depender da tua reação. A tua vitória vai depender da tua reação. Josafá, ele foi buscar Deus, ele foi jejuar, ele congregou o povo. Que às vezes tem gente, né? O bispo Cláudio estava até falando no culto de domingo, que às vezes recebe uma má notícia, acontece alguma coisa, pessoal, vou mais para a igreja não. Vou mais para a igreja não. Aí que a pessoa tem que ir, aí que tem que buscar, meu irmão. Aí que tem que buscar, sabe? Então, a Bíblia fala que Josafá, quando recebeu a má notícia, ele não ficou reclamando, cadê Deus? Cadê? Não vou mais buscar. Não, pelo contrário, aí que ele foi buscar Deus. Aí que ele congregou, aí que ele foi orar, que ele foi jejuar, que ele foi louvar, e Deus deu a vitória. Amém? Então faça isso. Tome posse dessa palavra no nome de Jesus.

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2: Glória a Deus, 11 horas 53 minutos, 11h53, estamos de volta aqui na Rádio Águia FM 87,5, vamos até o meio-dia, hein? Até o meio-dia, olha só, quero mandar aqui um alô, a paz do Senhor, para a pastora Rosa Fé, né? Da IAD ali, Quintino Cunha, no Jardim Guanabara, tá ligado aqui com a gente, ela tá mandando aqui um bom dia a todos os ouvintes da Rádio Águia FM, está ligada nessa rádio maravilhosa, diz ela. Ela também respondeu aqui a perguntinha e também já está concorrendo aí a caixa de chocolate. Deus abençoe pastora Rosa, em nome de Jesus, amém. 11h54, você sabe quem escreveu o livro de Apocalipse? Quem foi que escreveu o livro de Apocalipse? Você sabe? Manda aí o seu zap, manda aí a sua resposta. Você vai estar concorrendo a uma caixa de chocolate, um presentão do Bazar Abençoado para você. Vamos aqui, mais participações. Alô, bom dia!
3: Alô, alô, pastor Cícero. Um bom dia também para todos os ouvintes aí da Rádio Águia FM 87.5. Que Deus abençoe a todos os pastores. A rádio, né? A Águia FM, que vem expandindo aí cada vez mais, em nome de Jesus, né? Eu me chamo Jean, sou aqui da IA da Cito São João, né? E a resposta da pergunta é João, né? Deus abençoe a todos com um ótimo dia.
2: Valeu, irmão Jean, é o Jeanzão, esse aí, é o irmão Jean, que tem um Jeanzinho, né? Um grande beijo, um abraço pro Jeanzinho, esse é o Jeanzão, o Jean Carlos, aqui da EAD de São João, Deus abençoe, e ele é também do Banho e Tosa, o Jean. 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Deus abençoe, meu irmão, glória a Deus. Tem mais gente querendo participar aqui. Alô, bom dia.
4: Eita, glória a Deus, bom dia a todos os irmãos aí, a Rádio Águia FM, pastor Cícero, aquele abraço, pastor Eduardo, aquele abraço, pastor Eduardo, todos os pastores da Igreja do Amor de Deus, aquele abraço. E aqui eu tô ligado aqui, ouvindo aqui, xodó do pai, tá aqui o irmão Renato, queria deixar um abraço também pro irmão Renato. Estamos aqui na luta aqui, mas estamos ligados aqui na rádio, pastor Cícero. Mandar um abraço pro pastor Adair, pastor Pedro, pastor Gilberto, aquele abraço. Pastor, todos os pastores do amor de Deus. E o forró a gente tá treinando aqui, não sei lá no outro. Manda um abraço para meu irmão Renato aqui, o pregador. Tá bom? Deus abençoe a minha esposa Antonieta, meu filho Rian, a irmã Gorete. Um abraço sem cessão para todos. Deus abençoe todos os ouvintes. Tamo ligado.
2: 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Fala, irmão Paulo. Quero mandar aqui um alô, a paz do Senhor, para a missionária Valdirene, ali na Messejana. Ela está mandando aqui o recado. Olha só, quero convidar todos os ouvintes. Hoje tem culto ali na Messejana, na IEA de Messejana, na rua Clemente Pereira, número 127, na Palpina. Atenção, povo de Deus. Hoje tem culto às 19h30. Vai ser bênção, em nome de Jesus. Rua Clemente Pereira, número 127, Palpina, Messejana. Culto da Igreja Evangélica do Amor de Deus. Deus abençoe a missionária Valdirene. Aleluia. Todo o povão aí da Igreja Evangélica do Amor de Deus. 11h59, vamos então aqui nos preparar para o momento da oração. Vamos orar, vamos clamar, e já já a gente tem aqui, né, o sorteio da caixa de chocolate, tá bom? Então vamos nos preparar para o momento da oração aqui na Rádio Águia FM.
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Senhor nosso Deus e nosso Pai, no nome de Jesus, nós entramos na Tua presença e sabemos, Pai, que o Senhor é todo-poderoso, sabemos que o Senhor pode tudo, nada há impossível para Ti, somente o Senhor tem todo o poder. Pai, colocamos nossa vida diante de Ti, o nosso coração, pedimos, meu Deus, a Tua ajuda, o Teu socorro. Se porventura, meu Pai, há uma má notícia, essa pessoa, ela recebeu uma má notícia, ela não sabe o que fazer, meu Deus, assim como o Senhor operou na vida de Josafá. Meu Deus, opera na vida daquele, daquela que ora agora, que clama, Senhor, ao Teu nome, Jesus. Ah, meu Pai, tem misericórdia e atenta ao clamor, à oração, aleluia. Somente o Senhor é poderoso para fazer, assim como o Senhor fez ali, meu Deus, o Senhor fez ali com Josafá, meu Pai. Que o Senhor venha, meu Deus, em nome de Jesus, que o Senhor venha, Pai, atentar a oração desse povo. Josafá clamou, te buscou e o Senhor deu livramento. Então, meu Pai, que haja livramento agora de toda dor, de toda doença, de toda mazela, de toda confusão, de toda miséria. Agora, em nome de Jesus, cai por terra. Eu repreendo todo mal, eu repreendo toda ação de Satanás, toda ação do inferno agora. Seja repreendido, paralisado, em nome de Jesus, meu Pai. Toma em Tuas mãos a vida do Teu povo, em nome de Jesus, e faz um milagre, faz o impossível. Ah, meu Pai, age aí nessa causa na justiça, age agora, meu Pai, abre portas no nome de Jesus, opera o milagre na vida desse povo, realiza o milagre em nome de Jesus, aleluia. Tu és santo, Tu és poderoso, Tu és maravilhoso, o Senhor tudo pode, o Senhor tudo pode fazer, então realiza um milagre, meu Pai, em nome de Jesus. Abençoa esse comércio, abençoa mais e mais, prospera, envia clientes mais e mais, em nome de Jesus, e faz o milagre acontecer, Senhor, pois eu entrego tudo e a todos em Tuas mãos. Abençoa o copo com água, eu consagro esse copo com água, essa fotografia, em nome de Jesus, eu declaro a bênção do Senhor que pouse e repouse sobre esta casa, sobre esta família, sobre este lar, sobre este comércio, no nome de Jesus, amém e graças a Deus.

Amém. Glória a Deus. Você crê, meu irmão? Você toma posse em nome de Jesus. Glória a Deus. Que bênção, que bênção, que bênção. Amém. Vamos chegando aqui ao final, né, do nosso programa. Mas antes, lógico que tem aqui o sorteio, né? Vamos aqui realizar o sorteio para ver quem está ganhando hoje a caixa de chocolate, presente e oferecimento aí do Bazar Abençoado, tá bom? Então vamos aqui a mais um sorteio na Rádio Águia FM 87,5. Também é o pessoal vindo pela internet, muita gente aí. Hoje é dia 11, né? Dia 11 de agosto de 2026. Vamos lá então aqui para mais um sorteio. Vamos ver quem vai estar levando aqui a caixa de chocolate. Vamos ver aqui, tá rodando aqui. Olha só quem tá levando. Luene, a Luene está levando aí a caixa de chocolate. Deus abençoe, irmã Luene, em nome de Jesus, tá bom? Glória a Deus, Deus abençoe, em nome de Jesus.

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2: É isso aí, glória a Deus, né? Glória a Deus. Então foi irmã Luende, ganhou, né? A caixa de chocolate. Glória a Deus, é isso aí. Deus abençoe, viu? A gente vai dar um jeito pra gente entregar a caixa de chocolate da irmã Luende, em nome de Jesus. Tá bom? Vamos ficando por aqui. Amanhã tem mais programa aqui na Rádio Águia FM 87,5, tá bom? Eu vou postar aí o sorteio nos stories aqui do status do WhatsApp, do Instagram, tá bom? Para você ver como é que acontece o sorteio, tá certo? Deus abençoe então a todos no nome de Jesus, tá bom? E hoje à noite tem um programa Desperta Vida. Hoje à noite tem um programa Desperta Vida aqui na Rádio Águia FM. Deus abençoe a todos em nome de Jesus. A gente vai atendendo aqui os pedidos, né, do pessoal que foi pedindo música aí, em nome de Jesus. A gente vai atendendo aqui os pedidos, tá bom? Mas a rádio, você sabe, né, continua 24 horas no ar. Louvor, adoração, palavra de Deus, em nome de Jesus, tá? Glória a Deus. Então vamos aqui com a música, o pedido do ouvinte, né? Pedir aqui João Viu. Então vamos aqui com o pedido do ouvinte. Deus abençoe a todos e os demais louvores a gente vai atendendo aqui. Glória a Deus. Deus abençoe. Tchau.

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ter que declarar. Atos 2, levante a mão. E cumprindo-se o dia de Pentecostes, estavam todos reunidos no mesmo lugar. E de repente, ouviu-se um som como de um vento veemente e impetuoso, e encheu a casa onde estavam assentados. E foram vistas por eles línguas

Eu me lembro como se fosse hoje, no dia 7 de janeiro, há 2 anos atrás. Para quem não sabe, nós moramos em Joinville, Santa Catarina. E aquele dia nós tínhamos uma agenda em São Paulo, capital. Estava toda a família dentro do automóvel aquele dia. O meu pai estava na direção do carro. E nós pegamos a BR-101. Eu me lembro que aquele dia estava chovendo muito. Na sequência, BR-116. E no quilômetro 545, uma curva muito perigosa. Quando meu pai entrou para fazer aquela curva, tinha óleo naquele local. Meu irmão, escute só. O carro deu 2 giros de 360 graus e capotou do lado esquerdo da pista. O carro deu perca total, mas nós saímos ilesos daquele acidente para a honra e glória do Senhor Jesus. Eu entendo com isso que ninguém pode parar um adorador. Ninguém pode impedir o nosso louvor. Ainda que nos amarrem em uma prisão, não conseguem parar a nossa adoração, porque sai do nosso coração. E eu estou diante, nesta noite, de verdadeiros adoradores que adoram o Pai em espírito e em verdade. Quem sabe o inimigo tem tentado tirar você dos caminhos do Senhor, mas ele não conseguiu e nem vai conseguir, porque maior é o que está em nós do que o que está no mundo. E nada pode parar um adorador, nada pode impedir o nosso louvor. Tem adorador aqui neste lugar? Se tem adorador, levante a tua mão e dê um glória a Deus mais forte que você puder.

0: cadê o milagre? Aplaude a ele! Damares! Que prazer, viu? Muito obrigado.
1: Deus abençoe! É milagre de Deus na tua vida aí, ó!

0: o Senhor responde. Aleluia, Jesus. Aleluia.
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apesar das minhas fraquezas, eu faço um compromisso com o Senhor de ser fiel e não fazer mais a vontade da minha carne, mas a vontade do Senhor em mim. Por isso eu te peço, Senhor, sela este compromisso.

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Aleluia! Nós olharemos para o alto! Nós

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1: Meu Deus, nós encontramos nosso lugar.

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Graças a Deus. Momento da palavra aqui na Rádio Águia FM. Momento de nós estarmos refletindo sobre a palavra de Deus, né? Nos alimentando desta palavra que é viva, que é poderosa, amém? E que nos faz adquirir fé, para assim nós vencermos todos os problemas, dificuldades, no nome de Jesus. Eu queria falar sobre você, com você hoje sobre confiança, né? Confiança. Inclusive foi a mensagem que nós ministramos ontem ali na igreja, no culto de primícias. E eu coloquei, eu sempre gosto de colocar um título nas mensagens que eu levo para a igreja. Eu coloquei aqui o título Confiando, Desconfiando. Sempre confie, desconfiando, né? E eu trouxe ali para a igreja uma reflexão, quero trazer aqui para você, a respeito de uma fábula, muito conhecida essa fábula, que tem a ver com esse assunto, que é a fábula do sapo e do escorpião. O escorpião, ele chega na beira do rio, e ali em um diálogo com o sapo, conversando com o sapo, ele pede, né, um favor ao sapo. Ele diz assim: sapo, eu estou precisando chegar do outro lado. Você pode, por favor, aí me emprestar as suas costas, eu ir nas suas costas, você me levar até o outro lado? E o sapo, respondendo o escorpião, falou: você está louco? Você vai me ferroar, você vai me picar e nós vamos afundar, eu vou morrer, você vai morrer, vamos morrer afogados. Aí o escorpião: não, não, que é isso, sapo, eu preciso chegar ao outro lado, eu tenho essa necessidade, eu não vou fazer nada com você, né? Só me leve que vai dar tudo certo. E o sapo então confiou na palavra do escorpião, né? O sapo confiou e deu a carona ali nas costas para o escorpião. Chegando no meio ali do rio, o escorpião, tchan, deu aquela picada, aquela ferroada no sapo. E o sapo olhou assim para o escorpião e falou: rapaz, você disse que não ia me ferroar, você disse que isso não ia acontecer. E o escorpião, ele falou: olha, me perdoe, mas é a minha natureza. A minha natureza é essa, não consegui me conter. E ali, você já sabe o que é que aconteceu, ambos afundaram e morreram, né? Morreram afogados, enfim, o sapo por conta do ferrão, e o escorpião morreu afogado ali junto com o sapo. Então, sempre confie desconfiando, né? Porque a natureza humana é desse jeito, a natureza humana é desse jeito. Principalmente quando nós queremos confiar em nós mesmos, né? A Bíblia diz que maldito o homem que confia no homem. Isso diz respeito justamente em confiar em si mesmo, né? Em confiar em si mesmo, também confiar em outras pessoas, né? Porque em quem nós devemos confiar realmente é em Deus. É em Deus, né? A nossa confiança depositada em Deus, ela nunca será desperdiçada. Ela nunca será frustrada. Aqui no livro de Salmos, capítulo 9, versículo 10, a palavra de Deus diz assim: em ti confiarão os que conhecem o teu nome, porque tu, Senhor, nunca desamparaste os que te buscam. Então a nossa confiança, a minha confiança, a sua confiança tem que estar no Senhor. A Bíblia diz: uns confiam em carros, outros em cavalos, mas nós faremos menção de confiar no nome do Senhor, né? A gente vive aí num mundo marcado por incertezas, né? Existem aí os problemas, problemas financeiros, enfermidades, conflitos familiares, e aí vem os desafios do dia a dia, desafios espirituais que tentam minar, enfraquecer a nossa fé. Porém, aqui a palavra de Deus, ela está nos ensinando que a verdadeira segurança nunca deve estar nas circunstâncias, mas no Senhor. É isso mesmo. Confiar em Deus é justamente isso, é descansar na certeza de que Ele sempre vai estar no controle de todas as coisas, mesmo quando a gente não entende, sabe o que está acontecendo. Então, a pergunta de hoje para você: em quem você tem colocado a sua confiança? Em Deus? Nos homens? Nas circunstâncias? Né? Meu irmão, confiar em Deus, em primeiro lugar, confiar em Deus é conhecer quem Ele é. É sábio, é certo de que
Confiança não pode dar para qualquer um, né? Mas a Bíblia diz aqui, que a gente leu em Salmo 9:10, ela afirma que aqueles que conhecem o nome do Senhor confiam nele. Então, se eu conheço a Deus, eu vou confiar, né? Se eu conheço quem é Deus, se eu sei quem é Deus, eu vou confiar. E quem é Deus? Deus é fiel, Deus é justo, Deus é misericordioso, e Deus nunca muda. Quem muda somos nós, né? Nós que mudamos de opinião, nós que mudamos. Uma hora a gente fala uma coisa, outra hora a gente fala outra, né? Mas Deus não. Deus, ele nunca muda, né? Deus, ele nunca muda. A Bíblia fala em Hebreus, capítulo 13, lá no versículo 8. A Bíblia diz: Jesus Cristo é o mesmo ontem, hoje e será eternamente. Também, se eu não me engano, lá em Tiago, capítulo 1, versículo 17. Isso mesmo, Tiago, capítulo 1, versículo 17, diz: Ora, toda boa dádiva desce dos pais das luzes, em quem não há mudança. Isso mesmo, em quem não há mudança. Então, Deus nunca vai mudar, né? Então, nele nós podemos confiar. Nele não muda de opinião. Deus não muda de opinião. Deus não diz uma coisa agora e depois diz outra. Não, ele sempre vai ter ali aquela palavra. Ele não muda, né? E confiar em Deus tem que ser em todo momento, meu irmão. Em todo momento. Mesmo quando nós não entendemos. A gente vai ver grandes exemplos aí na Bíblia, né? Por exemplo, José, que foi vendido pelos irmãos. Moisés, né? Que ficou ali diante do Mar Vermelho. Daniel, que foi lançado ali na cova dos leões. O que é que esses homens tinham em comum? Confiança em Deus. Confiança naquilo que Deus prometeu. Confiança naquilo que é e que era Deus para a vida deles, né? Em todos os momentos, Deus já tinha ali para esses homens, Deus já tinha preparado o livramento. Eles confiavam nisso, eles confiavam na palavra de Deus. A Bíblia vai falar, deixa eu ver aqui, é lá em Provérbios, capítulo 3, Provérbios, capítulo 3, a partir do versículo 5, a Bíblia vai dizer: confia no Senhor de todo o teu coração e não te estribes no teu próprio entendimento, né? Por quê? Porque os pensamentos do Senhor não são iguais aos nossos pensamentos. Está lá em Isaías 55:8. Então, podemos e devemos confiar no Senhor. Porque a confiança em Deus, a confiança na palavra de Deus, ela vai fazer, sabe o quê? Eliminar todo o medo. Todo o medo. Eu falava ontem ali na igreja, por exemplo, da confiança que Davi tinha. O Davizinho. Eu não estou falando do rei Davi, não. Eu estou falando do Davizinho, aquele menino de 1,5 metro que enfrentou um gigante de mais de 3 metros. Por que que ele fez isso? Por quê? Porque ele se achava o tal? Não, porque ele confiava em Deus. A confiança dele estava em Deus, né? Ele falou para o gigante: você pode vir a mim, vem, com espada, com lança, né? Com escudo, mas eu irei contra ti no meu nome? Não, ele falou: no nome do Senhor dos Exércitos. Então, a confiança dele estava em Deus. Então, quando nós confiamos em Deus, nós não seremos frustrados. Mas às vezes, quando a gente confia no homem, quando confia nas instituições, a gente é frustrado. Mas em Deus, quando a nossa confiança está em Deus, nós nunca seremos frustrados. Sabe por quê? Porque Deus sempre irá honrar aqueles que confiam nele. A Deus sempre vai honrar. A Bíblia vai falar de inúmeras pessoas que confiaram em Deus, que foram honradas por Deus. Abraão, Elias, Pedro, né, que andou ali sobre as águas, enfim. Ou seja, Deus sempre vai honrar aqueles que confiam nele, na sua palavra. A Bíblia diz lá em Jeremias, capítulo 17, versículo 7: bendito o homem que confia no Senhor. Aleluia. Salmos 37, versículo 5 diz: entrega o teu caminho ao Senhor, confia nele e tudo ele fará, meu irmão. Então confie no Senhor, deposite a sua confiança no Senhor, amém? A confiança no Senhor, em Deus, o Deus Todo-Poderoso, ela produz perseverança, e a perseverança vai fazer nós produzirmos esperança. E se nós tivermos esperança, nós vamos sim conquistar tudo aquilo que o Senhor tem para as nossas vidas, amém? Glória a Deus. Deus nunca vai abandonar quem confia nele. É a promessa aqui do Salmo, né, que a gente leu, Salmo 9, versículo 10. Porque tu, Senhor, nunca desamparaste os que te buscam, que confiam em ti.
As pessoas podem falhar com você, homens podem falhar com você, podem ter duas palavras, né? Dizer uma coisa e fazer outra, mas Deus não vai falhar. Os amigos, aqueles que dizem amigos, né? Aqui, não, eu vou te ajudar, não sei o que e tal, podem falhar. Os recursos podem acabar, né? Mas Deus sempre vai permanecer fiel. Ele sempre vai permanecer fiel. Lá em Hebreus, deixa eu ver aqui, em Hebreus capítulo 13, lá no versículo 5, o escritor de Hebreus vai dizer: nunca te deixarei e nunca jamais te abandonarei. Aleluia. É isso mesmo, irmão. Então, deposite a sua confiança no Senhor. Entregue o teu caminho ao Senhor, confia nele. Lance sobre ele toda a sua ansiedade, todo o excesso de preocupação. Tá bom? Ele vai cuidar de você. Então, confie no Senhor. Vale a pena. Vale a pena confiar no Senhor. Amém? Glória a Deus. Esta é a palavra de Deus aqui na Rádio Águia FM 87,5. Você sempre ligado aqui na melhor programação.

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1: Graças a Deus, mais um momento da palavra aqui na Rádio Águia FM 87,5, aqui para a região do Conjunto Sítio São João e para o mundo inteiro, né? Fortaleza, Ceará, Brasil, para o mundo inteiro, através da internet, da nossa rádio web. Vamos então aqui ouvir a palavra de Deus, que está no livro de Lamentações de Jeremias, no capítulo 3, versículo 22 em diante. A palavra de Deus, ela nos diz assim: as misericórdias do Senhor são a causa de não sermos consumidos, porque as suas misericórdias não têm fim, pois elas se renovam a cada manhã. Grande é a tua fidelidade, ó Deus. Que palavra poderosa, né? Nesta manhã aqui na rádio, nesse momento aqui na rádio, quero lembrar a todos que estão ouvindo esta programação: o nosso Deus, ele continua sendo fiel. Amém? É uma grande verdade, meu irmão. O nosso Deus, ele continua sendo fiel. A gente vive num mundo hoje, né, onde tudo muda. Tudo muda. As pessoas mudam, as circunstâncias mudam, os nossos sentimentos também mudam, não é verdade? Mas existe alguém que nunca muda, e esse alguém é o nosso Deus. A fidelidade dele, a fidelidade de Deus, não depende das circunstâncias e nem da nossa condição. Você sabia disso? Por quê? Porque a fidelidade de Deus, ela faz parte da própria natureza de Deus. O profeta Jeremias aqui, ele escreveu essas palavras que a gente acabou de ler aqui, em um dos momentos mais difíceis da história de Israel. Jerusalém ali estava destruída, o povo estava sofrendo, mas mesmo em meio à dor, ele conseguiu declarar: grande é a tua fidelidade, ó Deus. Que ensinamento, hein? Que ensinamento. Isso nos ensina que a fidelidade de Deus não é medida pelos momentos bons, mas ela é principalmente percebida quando passamos por lutas, por dificuldades, por adversidades. Talvez você está ouvindo aqui essa rádio, essa programação, talvez você caiu aqui, alguém compartilhou o link para você, você está ouvindo aí pelo 87,5, né? Talvez você está aí desanimado, talvez você esteja esperando uma resposta, talvez você esteja esperando um milagre, uma direção de Deus. Quero dizer para você que o Senhor não se esqueceu de você. O Senhor não se esqueceu de você. O tempo de Deus, entenda uma coisa, o tempo de Deus é perfeito. E aquilo que Ele prometeu, Ele vai cumprir. Aquilo que Ele prometeu, Ele vai cumprir. Olha só o que a palavra diz lá em 1 Tessalonicenses, capítulo 5, versículo 24. Diz assim: fiel é o que vos chama, o qual também o fará. Ele é fiel, meu irmão. Deus é fiel, sabe? Se foi Deus que fez a promessa, Ele mesmo vai cumprir, Ele mesmo vai cuidar de cumprir, sabe? É quando a nossa fé enfraquece, sabe? A gente tem que continuar crendo. Deus continua sendo o mesmo, Ele não muda, Ele não muda. Lá em 2 Timóteo 2:13 diz assim: se nós somos infiéis, nós fomos infiéis, Ele permanece fiel, porque não pode negar-se a si mesmo. Olha que palavra poderosa. Isso aqui, lógico, aqui não é um incentivo, né? A gente não quer incentivar ninguém a viver de qualquer maneira. Ah, então quer dizer, se eu for infiel, Deus vai continuar sendo fiel? Não, a intenção aqui não é essa. Mas eu quero que você entenda que é aqui uma demonstração da imensidão, da graça e da constância. Deus é constante. Deus não é igual ao homem, né? Deus é constante no seu caráter. Ele nunca deixa e nunca deixará de cumprir a sua palavra. Por isso, nesta hora, neste momento, não permita que a dúvida, o grande problema é a dúvida, o medo, né? Ou as dificuldades venham roubar a sua confiança. Continue firme, porque o Deus que começou a boa obra, Ele é poderoso para cumprir, para completá-la, aleluia. A fidelidade de Deus te sustentou até aqui, foi ou não foi? Sim ou não? Então Ele vai continuar te sustentando. Ele vai continuar te sustentando. Meu irmão, que essa palavra, ela possa ser marcada aí no seu coração. Para que você nunca esqueça que Deus é fiel. E que, né, tem um ditado, uma frase, é que é uma frase de efeito, diz assim, Deus nunca chega atrasado. Mas Ele sempre chega na hora certa, não é? Porque Ele nunca vai abandonar os seus filhos. Amém? Então toma posse dessa palavra e creia. Deus é fiel, em nome de Jesus. Essa é a palavra de Deus aqui na Rádio Águia FM.

0: Edifica!
1: Aleluia, aleluia.

que precisam de uma palavra de ânimo. Levanta a tua cabeça.

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2: Graças a Deus. Chegou aqui o momento da palavra de Deus na Rádio Águia FM. Vamos meditar um pouco na palavra do Senhor, porque a palavra de Deus, ela nos faz... ela nos fortalece, né? A palavra de Deus, ela nos faz adquirir fé. Com a fé a gente vence, com a fé a gente supera todas as dificuldades. Amém? Então olha só o que diz a palavra do Senhor aqui no livro do profeta Isaías, capítulo 40, versículo 31. Diz assim: mas os que esperam no Senhor renovarão as suas forças, subirão com asas como águias, correrão e não se cansarão, caminharão e não se fadigarão. Graças a Deus. Essa palavra eu tenho um pouco de, como é que eu posso dizer, familiaridade, né? Eu amo essa passagem. Alguns anos atrás, Deus ministrou ao meu coração essa passagem quando eu li um livro que falava sobre o assunto. Deus falou muito forte comigo sobre a águia, né? Porque assim, todos nós enfrentamos tempestades, né? Todos nós enfrentamos tempestades na vida. Há dias em que os ventos da nossa vida parecem fortes demais, né? As lutas, parece que elas se multiplicam, né? Pensamos que a gente não vai conseguir continuar, a gente olha para um lado, olha para o outro, não vê uma saída. Mas aqui Deus, através da sua palavra, Ele fala que Ele nos daria forças. Ele nos daria forças. Deus, Ele nunca disse, o Senhor Jesus nunca disse que não haveria tempestades, mas Ele prometeu que nos daria forças para superá-las, para atravessá-las. Amém? Você crê? E falando da águia, interessante que a águia, ela possui uma característica impressionante. Quando as tempestades chegam, a águia não foge. Pesquise sobre isso, você vai ver. A águia não foge. Ao invés disso, meu irmão, a águia, ela abre as suas asas, ela utiliza da força do vento para subir ainda mais alto. É isso mesmo, é forte, o negócio é forte. E ela vai voando acima das nuvens escuras. Assim também acontece com aqueles que confiam no Senhor, mas os que confiam no Senhor são como os montes de Sião, que não se abalam, aleluia, mas eles voam como águias, eles voam acima das tempestades, enquanto as circunstâncias aqui tentam nos derrubar, é ou não é verdade? Tentam nos desanimar. Quero dizer para você nessa manhã que Deus renova as nossas forças. Para que Ele faz isso? Para nos elevar acima das dificuldades, das tempestades. Por isso, meu irmão, é necessário perseverar e continuar caminhando. Mesmo quando o caminho parece difícil, o negócio é permanecer firme. Quando tudo parece o contrário, sabendo que a vitória ela vem, sabe de quem? Do Senhor. É do Senhor, meu irmão. Cada luta que a gente enfrenta com fé, com fé, vai fortalecendo o nosso caráter. Sabe aquele ditado? Que não mata, fortalece? Se não te matou ainda, é porque, sabe o que aconteceu? Te fortaleceu. Você está aqui para contar história. Então você é águia, você vai subir acima das tempestades. Você vai voar acima das tempestades. Como? O renovo vindo da parte de Deus. O renovo vindo da parte de Deus. O Senhor Jesus, ele fala lá em João 16, 33... Ele fala assim, ó: tenho-vos dito isto, para que em mim tenhais paz. No mundo tereis aflições, mas tende bom ânimo, eu venci o mundo. Aleluia, que palavra forte, hein? Uma palavra linda, maravilhosa. Lá em Gálatas 6, 9, vai falar assim: não nos cansemos de fazer o bem, porque ao seu tempo ceifaremos, se não desfalecermos. Então, a gente vai colher. a gente vai colher. Se a gente está plantando chorando, a gente vai colher sorrindo. Como? Quando? Se a gente não desfalecer. Versículo 5, aliás, versículo 4 de 1 João capítulo 5 fala assim: porque todo o que é nascido de Deus vence o mundo, e esta é a vitória que vence o mundo, o que? A nossa fé. Aleluia, aleluia. Filipenses 4:13: porque todas as coisas posso naquele que me fortalece. A gente costuma falar muito nesse versículo aqui, Filipenses 4:13. Mas a gente, será que a gente lembra dos versículos anteriores? Que Paulo fala da luta que ele passa, da luta que ele passou, da luta que até chegar até ali. Ele fala: olha, eu aprendi a viver na abundância, na escassez. Ele vai falar de várias situações. Aí depois ele completa dizendo: posso todas as coisas daquele que me fortalece. Aleluia. Em 2 Timóteo 4:7 diz assim: combati o bom combate, acabei a carreira, guardei a fé. Então é luta, é batalha. A tempestade vem, a adversidade vem, a necessidade de combater. Mas Paulo fala: olha, eu acabei a carreira. É uma corrida, a gente está aí na corrida, a gente está aí caminhando, mas a gente vai acabar. Quando? Quando a gente guardar a fé. Quando nós não desistimos, quando nós agimos a nossa fé. Por isso eu quero dizer para você hoje: se você tem enfrentado uma tempestade, meu irmão, não desista. Continue confiando em Deus, continue confiando, continue crendo, continue orando, continue jejuando, continue fazendo aquilo que você tem feito. Deus está vendo, Deus vê as tuas lágrimas, Deus vê as tuas lágrimas. As lutas não duram para sempre. Deserto é só um momento. Aleluia. O mesmo Deus que renova as forças da águia renovará as tuas forças. Continue perseverando, lutando, continue crendo, porque aquele que permanece firme verá a fidelidade de Deus, experimentar a vitória que ele preparou. É isso que Deus quer, que você venha experimentar a vitória que ele preparou. Então, os que esperam no Senhor voarão com asas como águias. Aleluia. Glória a Deus. Não é à toa que o nome dessa rádio é a Rádio Águia FM, porque luta aqui tem muita, tempestade tem muita, mas a gente está voando. A gente está voando acima das tempestades, acima das circunstâncias, a cada dia vencendo, a cada dia, sabe, contando testemunho, porque o nosso Deus é fiel para cumprir aquilo que ele prometeu. Amém? Toma posse dessa palavra no nome de Jesus.

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1: Graças a Deus, que bênção, que bênção. Estamos aqui mais uma vez no momento da palavra, aqui na programação da Rádio Águia FM. Então vamos meditar na palavra de Deus, porque a fé vem por ouvir, ouvir a palavra de Deus. E como a gente sempre diz, quando a gente tem fé, a gente vence. Quando a gente tem fé, a gente supera tudo. Porque a fé nos faz vencer, principalmente a fé em Deus, no Deus Criador e na sua palavra, amém? Então vamos aqui para a palavra de Deus, 1 Samuel, capítulo 17, versículo 45. 1 Samuel, capítulo 17, versículo 45. A palavra de Deus diz assim: Davi, porém, disse ao filisteu: Tu vens contra mim com espada e com lança e com escudo, porém eu vou contra ti em um nome do Senhor dos Exércitos, o Deus dos Exércitos de Israel, a quem tu tens afrontado. Então, aqui é o episódio em que Davi ali enfrentou aquele gigante, o gigante filisteu, que já estava há 40 dias afrontando o povo de Deus, afrontando o exército de Israel. Não eram 40 minutos, eram 40 dias. 40 dias ele perguntando se não tinha ninguém para enfrentá-lo. E o exército de Israel ali acuado, o exército de Israel ali com medo. Inclusive o rei Saul não se apresentou para lutar contra o gigante. E o Davi, né, o Davizinho na época, o Davizinho, aquele lá que foi esquecido até pelo pai, porque quando Samuel foi na casa de Jessé, porque Deus assim o fez ir, para que ali ele viesse escolher o novo rei de Israel, e que no caso seria Davi, a Bíblia fala que quando ele chega lá, o Jessé apresenta os filhos, e Deus fala: olha, não é nenhum desses não, Samuel, não é nenhum desses não. Aí Samuel ali, meio sem entender, falou: vem cá, falta algum filho teu? Aí Jessé fala assim: ah, tem o Davi, o Davizinho, mas será que Deus escolheu Davi? Será? Ele está lá de trás das malhadas, né? Esquecido, Davi, ou seja, aquele que foi esquecido até pelo próprio pai. A palavra de Deus diz assim, meu irmão: ainda que uma mãe se esqueça do seu filho que a amamenta, eu, Senhor, não me esquecerei de ti. Todo mundo pode esquecer de você, todo mundo pode esquecer de você, mas tem

que nunca vai esquecer de você, que é Deus. Ele nunca vai esquecer de você. Ele vê a tua dor, ele vê as tuas lágrimas, ele vê aí as tuas batalhas, ele está vendo tudo. Os seus olhos como são como chama de fogo, diz a palavra de Deus lá em Apocalipse. Então nada fica encoberto aos olhos do Senhor. E todos nós ao longo da vida a gente enfrenta os gigantes, né, do dia a dia. E alguns desses gigantes, às vezes, são gigantes financeiros. Talvez você está enfrentando esse gigante, um gigante financeiro. Você não sabe o que vai fazer no que diz respeito à sua vida financeira, às suas finanças, muita dívida. E os credores aí batendo à sua porta. Às vezes, enfermidades, doenças, sabe? Um diagnóstico que os médicos aí falaram, olha, essa doença aqui não tem jeito. Essa doença aqui, ela tem até um tratamento paliativo, mas não tem cura. Às vezes você está com medo, fobia, com medo, perseguições, ou situações que você olha assim e diz, olha, é impossível eu vencer isso. Meu irmão, quero dizer para você que aos olhos humanos, aquele gigante ali, ele era invencível. Ele era invencível. Ele tinha ali quase 3 metros de altura. A Bíblia fala que ele era tão grande que tinha que ter uma pessoa para levar o seu escudo. Mas a Bíblia diz que Davi enxergava algo muito maior do que aquele gigante. Sabe o que? O poder de Deus. O poder de Deus é infinitamente maior do que toda e qualquer ameaça. Porque o gigante estava ali ameaçando. O gigante estava ali afrontando. Talvez tenha um gigante aí te afrontando. Talvez tenha um gigante aí te ameaçando. Talvez tenha um gigante aí, sabe, querendo colocar medo, sabe? Querem te amedrontar, mas o que você tem que entender é o seguinte: maior é aquele que está em nós do que aquele que age nesse mundo. Maior é Deus na tua vida do que esse gigante aí. Maior é Deus, meu irmão. Enquanto todos os olhos ali estavam voltados para o gigante, para o tamanho do gigante, Davi olhava para a grandeza de Deus. É isso que você tem que olhar. A Bíblia fala lá em Oséias, Deus fala assim: olhai para mim e sereis salvos. Olha só que bênção. A nossa confiança não pode estar em nada humanamente falando, assim como a confiança de Davi não estava nas armas. Davi era pastor de ovelha. O que Davi tinha era um cajado, um pedaço de pau, enquanto que Golias tinha uma espada enorme e um escudo enorme, lança enorme, né? É tanto que o rei, quando Davi se prontificou ali a enfrentar o gigante, o rei Saul quis dar a sua armadura. E Davi até vestiu, acho que até por educação, não sei, ele vestiu a armadura, mas ele disse, não é isso aqui não. Não é através de armas humanas, não é através de estratégias humanas que você vai vencer esse gigante, mas é a presença de Deus na sua vida. Por isso você tem que buscar a presença, por isso que você tem que buscar o poder de Deus, por isso que você tem que buscar a unção de Deus, você tem que ir para a igreja, você tem que buscar, você tem que orar, você tem que ler a Bíblia, você tem que jejuar, porque é isso que vai te fortalecer para enfrentar e derrubar todo e qualquer gigante. Tá bom? Quando nós colocamos a nossa esperança no Senhor, meu irmão, os gigantes deixam de ser obstáculos intransponíveis e passam a ser oportunidades para Deus manifestar a sua glória e para que nós venhamos testemunhar. É isso mesmo. Se hoje aí existe um gigante aí diante de você, não desanime. Se levante em fé, permaneça firme na palavra de Deus, enfrente as dificuldades em nome do Senhor. O mesmo Deus que deu a vitória a Davi continua agindo em favor daqueles que confiam nele. Aleluia. Então coloca a tua confiança no Senhor. Coloca a tua confiança no Senhor. Eu vou enxertar a fé agora no seu coração aqui através da palavra. Olha só o que diz Salmos capítulo 20, versículo 7. Salmos capítulo 27 diz assim: uns confiam em carros, outros em cavalos, mas nós faremos menção do nome do Senhor. Aleluia. Do nome do Senhor nosso Deus. Como Davi falou, né? Você vem a mim com escudo, com lança, com espada, mas eu vou contra você em nome do Senhor dos Exércitos. Aleluia. Romanos 8:31 diz: se Deus é por nós, quem será contra nós? Aleluia. Isaías 41:10, olha só o que diz Isaías 41:10: não temas, porque eu sou contigo, não te assombres, porque eu sou teu Deus, eu te fortaleço, te ajudo, te sustento com a minha destra fiel. Aleluia.
E Filipenses 4:13. Posso todas as coisas naquele que me fortalece. Então tome posse dessa palavra. E se tem algum gigante te ameaçando, se tem algum gigante te afrontando, ele cai por terra hoje. Toma posse, se posiciona como Davi, e Deus vai fazer você cantar o hino da vitória. Você vai ser recompensado, porque Davi foi recompensado e se tornou rei de Israel. Essa é a palavra de Deus aqui na Rádio Águia FM.

Você que está sofrendo, eu tenho uma palavra para você. O choro pode durar uma noite, mas a alegria vem pela manhã.

pé no seu lugar nessa hora. Levante as suas mãos ao Senhor, feche os seus olhos. Senhor, o quanto nós somos gratos a Ti, Jesus. O que seria de nós sem o Senhor, oh Deus, sem a Tua mão? Senhor Deus, que é grande, que é poderoso, que é soberano, que é santo, que é lindo, que é maravilhoso. Olhe para Ele nessa noite. E aí onde você está, adore-o, adore-o. Se dê a Ele. Se dê a Ele nessa noite.

A palavra de Deus diz que sem santidade ninguém verá o Senhor, ninguém verá a Deus. Por isso Deus te chama para uma vida santa, uma vida reta, uma vida íntegra. Seja fiel ao Senhor Jesus. Levanta suas mãos e diga para o Senhor: o meu melhor.

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Muito obrigado. Muito obrigado.